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1: Olha a hora certa, 21:02.
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Aê, moçada, 21 horas e 4 minutos e vamos nós! Vamos atendendo aqui os nossos ouvintes que estão participando do programa hoje. Um montão de gente tá participando aqui, né? Certo? O Emílio Pichepsk, ele até gravou a música que nós tocamos, né? De tão feliz que ficou. Boa noite, Jean Gabriel de São Mateus do Sul, pedindo a música Pretinho Aleijado com Tião Guerreiro e Partinho. Tá no ponto já. Antônio Schinardi. Música do Sidney Lima, Calendário da Saudade para nós, Rio Azul dos Soares. Antônio Schinardi que tá pedindo, também tá pedindo a música Marciano Cigano, Borboleta Colorida, para ele ouvir, né? E a música ainda com Gildo Freitas, Filho da Natureza. Vamos tocar tudo? Eu gosto de atender todos os pedidos, né? Muito bem. Boa noite, se for possível, gostaria de ouvir a música Os Serranos, Tio Mederico, oferecendo para todos da família e principalmente para você da rádio. Quem pede a música, o Emerson de Campina de Cima, Antônio Lindo, Paraná. Valeu, meu amigo, vamos tocar assim. A música Credencial com Rick Renner e a música Se a Casa Cair com Ana Castela e Teodoro Sampaio, só para curtir, a Elizabeth tá pedindo. Boa noite, aqui é a Neuci Cordeiro pedindo a música Baile da Serra para homenagear o esposo Roberto, que está de aniversário hoje. Quero desejar muitos anos de vida para ele. Obrigado, tio. E tenha uma boa noite para você. Mas então, Roberto está de aniversário, mas temos que cantar para Roberto, uai. É?

0: Roberto. Está de aniversário hoje. Muitas felicidades, muitos e muitos anos de vida, amigo, sobrinho, companheiro, ouvinte do programa, é Robertão. Um abração aí para toda a família. Obrigado pela audiência. Deus abençoe você. Isso aí, parabéns, felicidade, tudo de bom. Saúde e alegria. Ao tocar sua música assim, Baile da Serra, eu vou mandar aquela música pra você, dele que dele, Vaneira. Eu sei que ele gosta de dançar vaneira, né, Roberto? Essa música quem gosta bem é o nosso amigo Sérgio Koski. Alô, Sérgio Koski! Um abração pra ti também. E aqui tem participação por áudio, vamos ouvir. Quem é que tá participando comigo aí? Boa noite.
1: Boa noite, Cláudio. Eu peço a música Barquinha de Ouro com Guilherme Silva, que é Pedra de Mirdois Santos, da Barra do Rio Azul, palmeirense.
0: Já comigo, vou mandar assim. Seu Jaciel Cordeiro vai pedir mais música, seu Jaciel.
2: Ô, Cláudio, manda a música Chora, Chora Carolina.
0: Chora, Chora Carolina. Muito bem, vamos então começar aqui. É, deixa eu ver, Filho da Natureza pediram aqui a música com Gil de Freitas, né? Então vamos lá, sapecando essa moda

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Beleza, mozada, beleza. Vamos tocar aqui a música Chapeludo, né? Chapeludo com Dano Moreno. Pra quem pediu essa música, deixa eu ver, rapaz. Deixa eu ver, deixa eu procurar aqui. Hã? Agora já não acho mais, né? Mas pedir essa música Chapeludo, vamos tocar aqui agora com Nano Moreno. Música no...

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3: Muito bem, minha gente. Vamos embora, porque já deu minha hora. E as músicas que eu não toquei ainda para você. Você está guardando aí tua música? Vai sair, se vê. Fica aí ligadinho que vai tocar sua música ainda, né? Ô, seu Alberto, tá aí, seu Alberto, fala conosco. Boa noite.
4: Boa noite, Cláudio Cordeiro. Tudo bom aí? Tudo. Como é que tá, talentona? Tão ouvindo aí no Putinga?
3: É, tranquilo.
4: Pois é. Queria pedir uma música do Francisco de Paula.
3: Sim.
4: É, eu acho que é feliz aniversário, parabéns a você. É um cantor que escutei uma vez, gostei muito dessa música.
3: É feliz aniversário.
4: E daí eu queria oferecer para os aniversariantes de hoje.
3: Tá certo.
4: E oferecer para minha parente aí, ó, Sirlei Voitoves aí do Putinga.
3: Sim.
4: Galvão. Sirlei Voitoves Galvão.
3: Tá certo.
4: Até nem sei, acho que estão ouvindo. Aí é, manda muita felicidade para ela e. Que era minha prima e irmã, né? E daí sim. Desejo muitos anos, longos anos de vida e saúde para todo mundo que está de aniversário e que Deus faça com que se repita muitos e muitos anos de vida. Sim, com saúde mesmo. E muitas proteção divina.
3: Tá certo.
4: E para vocês também.
3: Beleza.
4: Então, se for pedido, eu agradeço. Se vocês vão encontrar, mas se encontrar, roda para nós aí.
3: Já encontrei.
4: Uma boa noite, até mais. Fica com Deus. Alberto do Putinga.
3: Até mais, senhor.
4: Sucesso, até mais. Conversando.
3: Até mais.
4: Lázaro Cláudio Cordeiro, ainda cumprimentando o áudio.
3: Ah.
4: Eu queria te falar que eu conheço essa igrejinha aí dessa música.
3: Ah, é?
4: Uma época eu fui trabalhar com a Passaura lá em Três Lagoas.
3: Sim.
4: Eu já rezei lá nessa igrejinha lá. É bem junto com a praça de Três Lagoas. Esses dias eu vou tirar uma foto da fotografia que eu tenho e vou te mandar para você ver como que é.
3: Ah,
4: ela
3: sim.
4: É bem pequenininha.
3: É.
4: A igrejinha é bem pequenininha. Mas é. Essa igrejinha eu conheço, tá bom?
3: Tá certo.
4: Tudo de bom aí. Parabéns por rodar essa linda música aí. Gosto muito de ouvir essa linda música.
3: Lindo.
4: Sucesso, até mais. Fica com Deus, conversamos. Assim que eu bato a foto, eu te envio aí.
3: Ah, sim.
4: Sei se hoje ou amanhã, acho que amanhã, tá? Abraço, com Deus, conversamos.
3: Conversamos. Ô, Márcio Tadaka. O nosso amigo Márcio Tadaka tá ligado com a gente, também tá pedindo boa noite. E meu amigo Cláudio, toca a música Meu Pai Ensinou Outra Coisa. Vamos ouvir, já tá no ponto da agulha. Elizabeth Nascimento tá pedindo aqui a música, tão voltando com Gino e Geno para nós, que estamos ligados. A Elizabeth tá pedindo. Então, beleza, é essa aqui, né? E eu tô voltando pra casa porque amanhã tem mais, das 20 às 21h30. Um grande abraço, uma boa noite, bom sono, bons sonhos, bom dia de trabalho pra amanhã. A gente se encontra à noite. Tchau, gente!

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4: Na sua rádio, 22 horas e 9 minutos.
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4: Opa, de volta em mais um Conexão Sertaneja, turminha. Cheguei eu mesmo, seu amigo Jardim Amaral, em mais um Conexão, em mais um começão de semana, segundona, hein? E claro, com muita música boa e especial pra você. Então, bora curtir, porque tá começando.
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0: 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Que delícia!
1: Obrigado, meu irmão.
0: Obrigado, bebê.
1: Deus abençoe vocês, cara.
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1: Não saia daí que já já eu volto com muito mais pra você.
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2: Confira na certa, 22:29.
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2: Já voltando por aqui no Conexão Sertaneja, de muita música sertaneja pra você no nosso Conexão. É só sucesso, turma.
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1: Ah, daqui a pouco tem mais, hein, gente? Não saia daí que o Conexão volta já.
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2: Boa noite, 22:48 agora.
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1: Já voltei por aqui sempre rápido, seu amigo Jorginho Amaral. Continua todo vapor aqui no Conexão Sertaneja.
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1: É só música boa no Conexão Sertaneja. Daqui a pouquinho a gente volta trazendo muito mais pra você.
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1: A sua rádio 23:03 agora.
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2: Já voltando, sou eu, seu amigo Jorginho Amaral, te fazendo companhia aqui no Conexão Sertaneja. E tem mais sucesso pra você, bora curtir.
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1: Tá bom. 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
2: Ei, pra você não esquecer, é mais uma do LP.
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0: Daqui a pouquinho voltem com muito mais aqui no Conexão Sertaneja. Não saia daí, é rapidinho, turma.
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2: Boa noite, 23:21 agora.
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0: Sempre rapidão, já de volta por aqui no Conexão Sertaneja e as melhores músicas pra você. E tem mais, claro, bora curtir, bora cantar.
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1: Daqui a pouquinho tem mais Conexão Sertaneja, muito mais músicas pra você. Seu amigo Jardim Amaral te fazendo companhia, não saia daí que eu volto já.
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2: Boa noite, 23:37.
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5: Aqui no Conexão é assim, você se gruda, né? Com certeza, fica juntinho, se conecta e não desgruda. Bora de muito mais sucesso!

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1: Fechando por aqui mais um Conexão Sertaneja nesta segundona super gostosa. Gente, um beijo, um abraço todo especial. Obrigado pelo seu carinho, pela sua audiência. Mas amanhã, terça, tem muito mais. Valeu e até amanhã. Tchau, turma.
2: 23:56.
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1: Meia-noite e 15 minutos.
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0: Eu não conseguiria cantar se não fosse vocês aí dando força. Obrigado, viu, gente?
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1: Meia-noite e 40 minutos.
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1: 1 hora e 2 minutos.
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1: 1h45.
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1: 2:08.
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1: Duas horas e 31 minutos.
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1: 10:12.
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Opa, mais um Super Hits vai começar com os grandes sucessos que você só ouve aqui em nossa programação. Boa semana, estamos na segunda-feira, tudo de bom pra você. Eu sou o Ronan Oliveira e te acompanho em mais um Super Hits.

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0: Aqui os intervalos são sempre muito rápidos, então não saia daí, é rapidinho e a gente volta com muito mais música. Até já.
1: 3:26.
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0: Muito bem, já estamos de volta aqui na sua rádio com a melhor programação. Foi um intervalo super rápido e já trazemos mais sucessos para você.

0: Pessoal, vou dar uma paradinha na programação, vamos ouvir as mensagens dos nossos parceiros, mas é super rápido e eu já volto com muito mais música. Já já estamos de volta, não saia daí.
1: 3:38.
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3: Muito bem, já estamos de volta aqui na sua rádio com a melhor programação. Foi um intervalo super rápido e já trazemos mais sucessos para você.

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0: E os intervalos são sempre muito rápidos, então não saia daí, é rapidinho e a gente volta com muito mais música. Até já.
1: 3:50.
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0: Ah, você sabe que eu não minto pra você, né? Eu falei que seria um intervalo rapidinho pra você não perder tempo. Combinado? Já voltamos com a melhor programação.

0: 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Faz barulho aí, Uberlândia, que eu quero ouvir! Que coisa linda, galera!
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0: Tá na hora do intervalo, mas é sempre muito rápido. É o tempo de você tomar uma aguinha, um cafezinho, e a gente já volta com muito mais música e na melhor programação, é claro, né? Não saia daí, eu já volto.
1: 4:05.
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0: Oi, eu falei que era rapidinho, já estamos de volta e agora tem mais sucesso na melhor programação do seu rádio. Escuta essa aí.

0: Aqui os intervalos são sempre muito rápidos, então não saia daí, é rapidinho e a gente volta com muito mais música. Até já.
1: 4:17.
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0: Ah, você sabe que eu não minto pra você, né? Eu falei que seria um intervalo rapidinho pra você não perder tempo. Combinado? Já voltamos com a melhor programação.

0: Tá na hora do intervalo, mas é super rápido. É, aqui a gente gosta de ouvir mais música. Então fique por aí porque eu já volto trazendo mais sucesso. Até já. 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
2: Ah, você sabe que eu não minto pra você, né? Eu falei que seria um intervalo rapidinho pra você não perder tempo. Combinado? Já voltamos com a melhor programação.

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0: A gente vai dar uma paradinha rápida em nossa programação, mas não saia daí. Daqui a pouquinho voltamos com muito mais pra você. 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
1: 4:45.
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0: 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Deu tempo de tomar aquela aguinha? Muito bem, já estamos de volta com a nossa programação e eu sei que você vai adorar mais essa parte, com grandes sucessos aqui na sua rádio.

0: Eu quero agradecer a você, o melhor ouvinte do mundo, pela sua audiência e pela sua participação, seu carinho, você que esteve comigo até agora. Muito obrigado, tá terminando o nosso programa, mas não se esqueça, a gente vai se encontrar a qualquer momento de novo. Tchau, tchau.
1: 4:58.
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1: 4:58.
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1: 4:58.
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2: 4:59.
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2: 5:00.
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2: 5:00.
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0: 5:30.
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1: 5:45.
2: Olá, meu amigo, minha amiga, tudo certinho por aí, tudo na paz? Tudo certo? Que beleza, né? Por aqui também segue tudo tranquilo, graças a Deus, né? Por isso estamos chegando mais uma vez na sua casa e no seu trabalho, trazendo para você, para todos que estão por aí, uma nova edição do programa O Homem e a Terra, Serviço de Comunicação do IDR Paraná, que é o Instituto de Desenvolvimento Rural do Paraná e a Par Emater. Aqui na produção e apresentação estou eu, Amarildo Alba, conversando com você nesta terça-feira de Lua Crescente, 25 de agosto de 2026. Dia do Soldado, dia do Feirante, dia nacional da educação infantil também. Bom, e na próxima semana, né, nos dias 2, 3 e 4, já falamos aqui, né, já contamos para você, acontece em Foz do Iguaçu o IFC Brasil 2026, que é o International Fish Congress, um dos maiores eventos técnicos da cadeia do pescado de toda a América Latina, né? Então, para você que não decidiu se participa ou não participa, o médico veterinário, o Altemir Gregolin, organizador, né, do congresso, tem um recado. Ele explica aí por que você não pode perder este evento de jeito nenhum.
3: Hoje, o produtor sabe muito bem que o mundo muda a cada dia. O mercado muda, as tecnologias mudam e você tem que estar permanentemente aprendendo, estudando, conhecendo. E o IFC Brasil é uma grande oportunidade de conhecer, de melhorar o conhecimento, de ter contato com as novas tecnologias, novos conteúdos, de conversar com as pessoas de outras regiões, de conhecer outras experiências. Então, realmente, é um evento muito rico, o produtor aprende muito, conhece muito, faz negócios e por isso não pode perder.
2: Bom, perguntamos pro Altemir também como você, né, produtor interessado, pode participar deste IFC Brasil.
3: Importante, se ele puder fazer a inscrição antes, ele pode entrar no site ifcbrasil.com.br e aí é fácil fazer a inscrição. Ele tem que ter o CAD Pro, o Cadastro Produtor Rural, né? Ou então ele pode fazer via cooperativa, ou mesmo no momento em que chegar no evento, também tem uma secretaria para fazer o seu credenciamento. Mas se ele fizer antes, já chega, o crachá vai estar pronto, facilita bastante a vida dele também.
2: Como já dissemos, o IFC Brasil International Fish Congress acontece agora, nesta próxima semana, né? Quarta, quinta e sexta, 2, 3 e 4 de agosto, em Foz do Iguaçu. O endereço certinho do evento, né? Você que ficou interessado pode conseguir acessando o site. Anote aí o site do evento, que é www.ifcbrasil, escreve tudo junto, né? ifcbrasil.com.br. E outro evento técnico importante envolvendo a cadeia produtiva do peixe acontece agora, nesta próxima sexta-feira, dia 28, em Maripá, ali na região de Toledo, né? É o 23º Seminário Estadual de Piscicultura, que pela manhã, né, terá três palestras aí bem interessantes. Anote. A primeira delas, sobre como calcular o custo de produção da tilápia. A segunda, sobre linhas de crédito que podem ser acessadas aí pelo produtor que já está na atividade, né? E também por aquele que busca investir na criação de tilápias. E a terceira palestra, também última, sobre a importância da união, né, para a sustentação aí dos negócios da agricultura familiar. Bom, isso que falamos, essa parte teórica, né? Acontece pela manhã e depois do almoço, né, que vai ter lá, os participantes poderão visitar ainda a Feira da Aquicultura e Negócios, né? Que acontece no Centro de Eventos da cidade de Maripá. Então, você que ficou interessado em participar, pode conseguir mais informação, também fazer a sua inscrição, né? Que é preciso que você faça antes essa inscrição, se queira participar. Você pode fazer tudo isso ligando pro telefone da Daiane Lenz, telefone e WhatsApp, né? Que é 41, o código DDD e o número 99289-4031. Repito, 41, o DDD e o número 99289-4031. Destacando de novo, né? Para participar, preciso fazer a inscrição antes, ligando para esse número que acabamos de passar para você. Agora, né, a gente chama aqui a participação de Edemar Gervásio, analista de mercado lá do Departamento de Economia Rural da Secretaria da Agricultura. Ele que tem informação, né, sobre o andamento da colheita do milho safrinha aqui no nosso estado e também sobre a situação de mercado deste mesmo produto. Então, o áudio que vamos apresentar, ele gravou na última sexta-feira, levando em conta dados do Boletim de Conjuntura Agropecuária que o próprio Deral publicou na quinta-feira, 20 de agosto. Vamos ouvir.
0: A colheita da segunda safra de milho avança rapidamente no estado do Paraná e já chegou a 73% da área plantada. Dos 2,9 milhões de hectares cultivados nesse ciclo, cerca de 3/4 já foram colhidos. Na semana passada, esse percentual de colheita era de 60%, ou seja, a colheita avançou 13 pontos percentuais em apenas uma semana. Mesmo com as condições climáticas oscilantes e as chuvas dificultando os trabalhos em algumas regiões, o ritmo de colheita permanece forte. Com o avanço dos trabalhos, aumenta também a disponibilidade de milho no mercado paranaense. E mesmo com esse aumento de oferta, os preços permanecem firmes no estado do Paraná. A saca de 60 quilos está cotada em média um pouco acima de R$ 56,00, um valor em torno de 7,8% maior que a média do mês de julho. Agora, com a colheita se aproximando da reta final, o comportamento da oferta e dos preços será um dos principais pontos de atenção para o mercado de milho no Paraná.
2: E aí, né, segundo o Edmar Gervásio, ainda temos mais ou menos 25% da área plantada com milho safrinha aqui no nosso estado para ser colhida, né? Então vamos ver agora com o meteorologista Paulo Bavieri, lá do CIMEPAR, se o tempo, né, deve ou não colaborar com esse trabalho dos produtores durante esta semana, durante esses próximos 4 dias, pelo menos. Vamos ouvir.
4: As condições do tempo mudam em todo o estado, deveremos ter o ingresso de umidade vindas do norte do país. Faz com que áreas de instabilidade se desenvolvam ao longo da terça-feira, principalmente a partir do período da tarde. Deveremos ter, entre as regiões noroeste, norte e também no oeste, pancadas de chuvas isoladas. E essas chuvas deverão avançar para as demais regiões ao longo da tarde e à noite. São chuvas que não devem ser generalizadas e sim de formas isoladas que ocorrem ao longo da terça-feira. Na quarta-feira, as condições permanece de tempo instável nas regiões paranaenses, as chuvas seguem sendo de formas isoladas e com temperaturas em torno da casa dos 20, 22 graus nas regiões leste, Campos Gerais, região sul do estado, enquanto nas regiões mais ao norte as temperaturas ficam na casa dos 26 graus no período da tarde. Já para a quinta-feira, a estabilidade volta a predominar com maior intensidade, principalmente nas regiões oeste, noroeste e norte do Paraná, onde o sol predomina desde as primeiras horas do dia, fazendo com que as temperaturas se elevam, deverão chegar no período da tarde à casa dos 28, 29 graus. Já na região leste, região dos Campos Gerais, norte pioneiro, no período da tarde não se descarta ainda algumas chuvas bem localizadas, mas não são chuvas significativas que deverão ser registradas. Nesses setores, as temperaturas ficam na casa dos 24, 25 graus no período da tarde. Na sexta-feira, a estabilidade, o sol predomina com maior intensidade em todas as regiões paranaenses e a tarde será bastante abafada em todo o estado, com os termômetros variando entre 30 e 35 graus.
2: Esta participação do Paulo Barbieri, lá do CIMEPAR, vamos terminando, né, nosso trabalho de hoje, desejando a todos vocês uma ótima terça-feira e até amanhã, tá certo? Quando estaremos aqui de volta, né, para conversar com você, trazer para você, aí para sua família também, mais uma nova edição do programa O Homem e a Terra. Forte abraço para todo mundo, fiquem com Deus e até lá.

O Senhor é meu pastor, nada me falta. Ele me faz deitar em verdes pastagens. As águas do repouso me conduz. Ele me reanima. Pelos bons caminhos me conduz, para a honra do seu nome. Mesmo se eu andar por um vale de sombra e de morte, não receio mal algum, pois estás comigo. Teu bastão e teu cajado me dão segurança. Diante de mim, fazes servir uma mesa em face dos meus adversários. Perfumas a minha cabeça com óleo. Minha taça é inebriante. Sim, felicidade e fidelidade me acompanham todos os dias da minha vida, e retornarei à casa do Senhor para longos dias.

Em nome do Pai, do Filho e do Espírito Santo. E com licença, patrão celestial, vou chegando despacito, enquanto servo amargo de minhas confidências, porque o romper da madrugada e o descambar do sol, tomara que todo mundo seja com o irmão. Eu pensei que qualquer guasca, bem pilchado, de faca, rebenque e esporas, não se afirma nos arrais da vida, se não se estriba na proteção do céu. Ouve, patrão celeste, a oração que te faço. Ao romper da madrugada e ao descambar do sol, tomara que todo mundo seja com meu irmão. Ajuda a perdoar as afrontas e não fazer aos outros o que eu não quero para mim. Perdoa, meu Senhor, porque rengueando pelas canhadas da fraqueza humana, de quando em vez, quase sem querer, eu me solto por ter afora. Eita, putrilho chucro, renegado e caborteiro. Mas eu te garanto, meu Senhor, quero ser bom e direito. Ajuda-me, Virgem Maria, primeira prenda do céu. Socorre-me, São Pedro, capataz da estância gaúcha. Mas para fim de conversa, vou te dizer, meu Deus, mas somente para ti, que tua vontade leve a minha de cabresto para todo o sempre e até a querência do céu.

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3: Eita nós! Bom dia, bom dia, bom dia, bom dia, bom dia! Estamos chegando, rapaziada! Feliz e contente, uma barbaridade por aqui, André Malogio. Programação Alma de Campo no ar a partir de agora, aqui pela Talento FM, pela 97.9, para toda a nossa região. Também pela internet, www.radiotalentofm.com.br, e também pelo aplicativo no seu celular. Tamo junto a partir de agora, nessa abençoada terça-feira, rapaziada. Dia 25 de agosto. Passa, hein? Barbaridade. Hoje é dia do Exército Brasileiro, hoje é dia do feirante. É, vamos atracar, gurizada, vamos chacoalhar. Vem pra cá você também. A partir de agora, claro, sua companhia, sua participação, 999-199752. Manda seu recado, sua mensagem, que a gente vai programando do jeito que você gosta, o melhor da música gaúcha e campeira nas ondas do seu rádio. Meus amigos agricultores, fumicultores, trabalhadores e trabalhadoras, aquele abraço, que Deus abençoe seu dia, a todos os trabalhadores, pessoal que tá levantando agora, pessoal que já tá no trabalho, na peleia, pessoal das indústrias, das firmas de toda a região, bom dia! Bom dia, rapaziada aí do transporte escolar, das vans, dos ônibus, dos estudantes, os meus amigos caminhoneiros, rapaziada cortando trecho por toda a nossa região, pelas BRs da vida, forte abraço, pessoal nos postos de gasolina, os frentistas, os vigilantes, tá todo mundo ligado, todo mundo sintonizado, porque a partir de agora, o tranco é diferenciado, rapaziada, o sistema é do gaúcho por aqui, né? Eita, aí que eu me refiro! Manhã maravilhosa, manhã gostosa, não tá muito frio, tá tranquilo, calmo e sereno, né? Na cidade de Rio Azul, sem previsão, por enquanto, de pancada de chuva, daqui a pouquinho vamos trazer para vocês as previsões, ver como é que fica o tempo. Há uma instabilidade na região, mas nada aí, um grande transtorno, nem grande volume, nem muita probabilidade, né? Baixa probabilidade. Então, tá tranquilo o dia hoje, temperaturas um pouco mais elevadas. Daqui a pouquinho, muita coisa boa para vocês vai rolar aqui na programação. São 6:02 da manhã, hein? Aumenta o volume, vem chegando o gaiteiro, vem! Boa pra vocês, vai rolar aqui na programação. São 6:02 da manhã, hein? Aumenta o volume, vem chegando o gaiteiro.

0: 6:14.
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6: 6:16 da manhã, hein, gurizada? Vamos ver quem tá curtindo o programaço. Amigo Alberto, como é que tá, Alberto? Bom dia! Forte abraço pra você, obrigado pela sintonia, pela audiência, pela companhia, tá ligadaço comigo, valeu, Alberto. Bom dia, meu parceiro, velho. Tem mais por aqui, bom dia, bom dia, bom dia.
7: Bom dia, meu dia. Amigo André, tudo bom?
6: Não,
7: tudo
6: tranquilo? Demais.
7: Aqui é o nosso time do Porto Soares. Hoje eu queria pedir aquela música bem campeira, sou desse jeito e não mudo, do Baitaca. E oferecer pra toda a minha família Pixibes e também a família Rosário. E vamos pra lida, mais um dia de lida, que Deus abençoe tudo nós. Tchau, obrigado.
6: Valeu.
8: Tem
6: mais por aqui, bom dia.
8: Bom dia, Maloso, aqui é Zé Mauri. Essa música, Plantador de Fumo, ofereço para todo mundo da família Tabacos. Vamos que vamos, mais um dia. Vamos que vamos. Palida, Yahoo!
6: Alô, Zé Mari Padilha! Tem mais por aqui, meu amigo, meu irmão Lércio Klazer, como é que tá, Lércio, velho? Bom dia! Minha amiga Lúcia, bom dia, Lúcia! Como é que tá você, minha querida? Tudo bem? Valeu pela sintonia, Elizabeth, curtindo a programação, abençoada terça-feira pra você também, minha amiga. Obrigado pela audiência, pela companhia. Tem mais! Bom dia!
9: Bom dia, Manoel Jomão, de música aí pra família Praça, estamos tomando chimarrão, escutando a rádio em Paulo Frontin.
6: Alô, Paulo Frontin! Alô, família Prasser, ligadaços comigo por lá em Paulo Frontin, bom dia, Malojo, manda um abraço pra família Oliveira do Faxinal dos Elias, pra família Miranda do Taquari, quem pede é o Cássio do Faxinal dos Elias, e bora palida, bora atracar, gurizada, o que ramo dele, que é dele, são 6:18 da manhã.

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0: 6:32.
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0: Vamos que vamos, gurizada. Acelera o passo aí, são 6h35 da manhã, hein? Eita, o Ademir tá ligado comigo. Bom dia, Ademir, como é que tá, meu parceiro velho? Bom dia. Olha só, quero mandar os parabéns hoje pra uma grande pessoa, que faz um trabalho extraordinário à frente deste grande jornal, juntamente com meu amigo Ciro. Um abraço especial pra Letícia Torres, do jornal Hoje Centro-Sul, que tá completando mais um ano de vida. Que Deus te abençoe, te ilumine, derrame bênçãos e glórias, muita saúde, muita paz no seu coração. Os desejos aí de toda a equipe do jornal Hoje Centro-Sul, também da equipe da Talento FM, pra você, Letícia Torres, parabéns, minha querida, tudo de bom. Quem mais por aqui curtindo a programação do Malojão? Bom dia, abençoada terça-feira por aqui na escuta, cortando o tapetão preto e ligado na programação. Só que a música foi dando porrada. Aqui o Josvaldo, velho, forte, rigicorado, atracado que nem peão por dia, já pelas estradas da vida, meu amigo velho. Deus abençoe você, fé em Deus e pé na sala. Quem mais por aqui? Alô, Zé Maria, como é que é? Tá louco, velho? Bom dia!
1: Bom dia, meu amor. Tamo tomando um chimarrão, hein?
0: Aí é bonito.
1: Eu toco aquela música nova do Vamos Correr, que você tocou esse dia aí. Eu, pra mim, que é música nova, que você tocou, Vamos Correr.
0: É, mas aqui nós tocamos.
1: A música ficou na joia. Capricha com nós, hein? Baixa aí, toca com nós de novo, pra nós escutar, hein? E vamos pra lida. Obrigado.
0: Tem mais por aqui, meu amigo Márcio Tanaka. Alô, Tanaka, bom dia, Tanaka, velho. Como é que tá, parceiraço? O Léo também tá ligado comigo. Bom dia, Léo, como é que tá?
2: Ô,
0: Léozão.
2: Tá certo, não?
0: Já tá atracado no chimarrãozinho, hein, Léo?
2: Tá bom, senhor, velho.
0: Tem mais por aqui, bom dia, tudo bom? Música fama de bagunceiro pra mim ouvir o Tonico Shirai. Tonico, velho.

0: 6:50.
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14: Olha só a previsão do tempo para a cidade de Iguaçu para hoje, dia 25, terça-feira. Hoje, muitas nuvens, períodos de céu nublado. Pode acontecer aí alguma pancada de chuva, mas ainda a probabilidade é baixa. É baixo, é apenas 50% de probabilidade que ocorra de 2 a 3 milímetros hoje. Ainda baixa probabilidade com temperaturas chegando a casa dos 20 graus. Essa instabilidade deve durar entre hoje e amanhã apenas aí na nossa cidade. A partir de amanhã as temperaturas aumentam e final de semana deve chegar até a 31 graus. Maiores informações ao longo da programação 6:55.
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14: 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Ô tio Chico, alô tio Chico! Telefone, é só mandar o zap zap aí, 999-158-76. Ou 3422-6505. Vamos ver quem tá curtindo aí o programa. Bom dia, André Toque, desassossegos pra nós que estamos mateando na escuta. Renato Matilde Carvalho, Butchazal. Da Talento FM, bom dia. Olha, malujo, velho, é de fundamento. A audiência em contenda forte. Ô, meu amigo Osvaldo Taborda. Aí, a Taura, velho. Vamos tapeando o chapelão lá pro meu amigo Osvaldo Taborda. Tá tomando chimarrão lá pras bandas de contenda. Tá pertinho de Curitiba, curtindo o malujão, né? Grande músico, grande compositor. Esse é de fundamento, velho. Deus o livre, rapaz. Grande músico, né? É. Aí que eu me refiro, forte abraço, Osvaldo Velho.
0: Toca gaiteiro.
14: Toca gaiteiro, velho. Bom dia, André. Gaiteiro roncador. Pra nós aqui da Jacob Burco, quem manda é o Jorge Moreira. Valeu, Jorge. Como é que tá, Jorge Moreira? Firme nos arreios, parceira. Tem mais por aqui, o Lauro Bueno. Ô, Lauro, velho. Grande Lauro Bueno, ligadaço comigo. Valeu, valeu, valeu. O Tunico Velho já postou em um chimarrão, velho, campeão. Demais. Quem mais por aqui? Bom dia, na graça de Deus, alô, Sandra Cordeiro, como é que tá?

0: 7:11.
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9: Bom dia, Padre Matheus.
10: Bom dia, André. Bom dia, queridos ouvintes da Rádio Talento FM que estão sintonizando. Bom dia, querido amado povo de Deus. Iniciamos este novo dia, ouvir e meditar a palavra de Deus. Em nome do Pai, do Filho e do Espírito Santo. Amém. O Senhor esteja convosco. Ele está no meio de nós. Proclamação do Evangelho de Jesus Cristo segundo Mateus. Glória a vós, Senhor. Capítulo 23, versículos 23 até 26. Naquele tempo disse Jesus: ai de vós, mestres da lei e fariseus hipócritas, vós pagais o dízimo da hortelã, da erva doce e do cominho e deixais de lado os ensinamentos mais importantes da lei, como a justiça, a misericórdia e a fidelidade. Vós devereis praticar isto sem, contudo, deixar aquilo. Guias cegos. Vós filtrais o mosquito, mas engolis o camelo. Ai de vós, mestres da lei e fariseus hipócritas. Vós limpais o copo e o prato por fora, mas por dentro estáis cheios de roubo e cobiça. Fariseu cego, limpa primeiro o copo por dentro, para que também por fora fique limpo. Palavra da salvação. Glória a vós, Senhor. Caríssimos irmãos e irmãs em Cristo, Jesus no Evangelho desta manhã dirige uma crítica forte e dura às lideranças religiosas do seu tempo, especialmente aos mestres ou doutores da lei e aos fariseus, chamando-os de hipócritas, guias cegos e insensatos. Eles possuem grande conhecimento das leis de Deus, desse Moisés, e tinham autoridade para interpretá-las e ensiná-las ao povo. Porém, havia uma grande incoerência entre aquilo que ensinavam e a maneira como viviam. Exigiam muito do povo, mas não colocavam em prática aquilo que ensinavam. Em nome da lei e das tradições, chegaram a manipular e explorar as pessoas para defender seus próprios interesses. Entre as denúncias feitas por Jesus estão o desvio do caminho de Deus, a exploração dos pequenos e das viúvas, o fingimento, o esconder-se atrás de orações e práticas religiosas, os maus exemplos, os falsos juramentos e atitudes abusivas motivadas pelo interesse e pelo dinheiro. Com essas práticas, abandonou aquilo que era realmente essencial na lei: o amor ao próximo, a justiça, a bondade e a misericórdia. Por isso Jesus repete: ai de vós. Essas palavras revelam sua profunda tristeza e sua reprovação diante de atitudes que não podem ser aceitas por quem deseja viver verdadeiramente a fé. Para ser discípulo de Jesus e também para exercer qualquer liderança na comunidade, é necessário viver com honestidade, sinceridade, humildade e compromisso. Quando nós consideramos melhores do que os outros, sem humildade e sem verdadeiro amor no coração, podemos cair na mesma tentação dos mestres da lei e dos fariseus. Essa advertência continua muito atual. Às vezes também encontramos em nossa realidade atitudes de julgamento e condenação, acompanhadas de incoerência entre aquilo que professamos e aquilo que praticamos. Isso incomoda Jesus, porque toda incoerência deveria também nos incomodar e nos levar à conversão. Por isso, somos convidados a fazer uma avaliação sincera de nossas atitudes e de nossa maneira de tratar os outros na caminhada cotidiana. A acusação de hipocrisia feita por Jesus aos escribas e fariseus é uma advertência para todos os tempos. Que não nos esqueçamos daquilo que é essencial na vida e no compromisso cristão. Sejamos autênticos em nossas palavras, comportamentos e atitudes, evitando uma fé marcada pelo formalismo religioso e pela mentalidade do farisaísmo. Que nossa vida seja um verdadeiro testemunho daquilo que acreditamos, colocando sempre em primeiro lugar o amor, a justiça, a bondade e a misericórdia. Oremos. Ó Deus, que unis os corações dos vossos fiéis num único desejo, concedei ao vosso povo amar o que ordenais e esperar o que prometeis, para que na instabilidade deste mundo nossos corações estejam ancorados lá onde se encontram as verdadeiras alegrias. Por nosso Senhor Jesus Cristo, vosso Filho, que Deus e convosco vive e reina, na unidade do Espírito Santo, por todos os séculos dos séculos. Amém. O Senhor esteja convosco. Ele está no meio de nós. Que desça sobre vós, vossas famílias, trabalho e compromisso nesse dia, a bênção e a proteção de Deus Todo-Poderoso, Pai, Filho e Espírito Santo. Amém. A todos um bom dia abençoado e viva o coração de Jesus em nossos corações e nos corações de todas as pessoas.

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0: mundão afora, 7h27 da manhã, olha a hora aí. Vão tá ligado, povo, vão tá sintonizado. Jacir, ligadaço comigo, bom dia, Jacir, como é que tá, meu parceiro?
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0: Tomando mate aí, curtindo. Marcelão Rodrigues tá ligado comigo, bom dia, Marcelo. Como é que tá você, Taura Velho? Tudo bem, firme, forte, rígido e corado. O Renato, curtindo a programação. Alô, Renato, como é que tá, parceiraço? O João Adir, lá em São Mateus do Sul. Alô, São Mateus do Sul. Alô, João Adir, como é que tá, meus amigos? Firme por aí, pras bandas de São Mateus do Sul, povo curtindo a programação, valeu, valeu, meus amigos, né? Tem mais por aqui o Ricardo, o Ricardinho, bom dia. Como é que tá, meu amigo, velho? E tá curtindo também a Carla. Bom dia, Malojão, bom dia, Carla, como é que tá você? Tudo bem contigo? Valeu, valeu, valeu. Marco velho lá em Malé curtindo a programação, perguntando se chove. Tempo hoje, vou dar mais uma consultada aqui pra você. O tempo hoje tem instabilidade, mas a probabilidade é baixa. É baixa, é perto de 50% de que ocorra 2 a 3 milímetros. A probabilidade é baixa por enquanto, né? Uma chuva com pouca intensidade, se acontecer, né? Essa instabilidade vai durar até amanhã. A partir de quinta-feira, as temperaturas devem ficar elevadas. No final de semana, devem passar dos 30 graus aí, hein? Barbaridade. Chuva mais estimada aí é pra semana que vem, né? Semana que vem, a partir de segunda-feira, devemos ter aí pancadas de chuva. Mas também só segunda-feira, terça, quarta, de novo, tempo bom. Assim por diante, né? Tá bom, meus amigos, velho? Vamos atracar por aqui com o Malojão. São 7h29 da manhã.

0: 7:37.
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12: Bueno, minha gente, infelizmente chegamos ao fim do nosso programa. Agradecendo a sua companhia, a sua parceria, a sua audiência, meu muito obrigado. Estaremos aqui novamente amanhã, se assim nos permitir o patrão velho lá de cima. Deus abençoe, ilumine, saúde e paz. O resto a gente corre atrás. Fui, tchau.

0: 7:45.
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0: 7:47.
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10: Mais uma manhã começando nublada em Rio Azul. Um ótimo dia para você, uma excelente terça. Hoje é 25 de agosto, começa agora a primeira edição de hoje. Que você tenha um ótimo dia, uma excelente manhã. Olha, gente, de acordo com o CIMEPAR, então hoje nós temos a possibilidade de pancada de chuva isolada, tá, gente? Em pontos isolados do município, pouca coisa, mas não se descarta essa possibilidade, tá? Começamos amanhã então com o tempo nublado. De acordo com o Cimepar, vamos tendo a abertura de sol e aí para a maior parte do dia é sol com muitas nuvens, tá? Devemos ter a presença de muitas nuvens hoje. A máxima na casa dos 21 graus. Nesse momento a temperatura em 10 e para amanhã máxima também fica na casa dos 21, 22 graus. Para amanhã 2.4 milímetros previstos. São pancadas de chuva que devem ocorrer durante a tarde de amanhã. Essa é a previsão atualizada, lembrando que pode ainda sofrer alterações e qualquer atualização você confere aqui na nossa programação. Vamos até Curitiba com o nosso parceiro da Rede Aerp, Jomar Valença. Bom dia.
0: Alô, alô, Thaís Vieira. Bom dia, bom dia. Com licença, estou chegando em Rio Azul. Bom dia a todos que estão sintonizados com o Talento Notícias nessa primeira edição pela nossa 97.9. Terça-feira, 25 de agosto. Aqui em Curitiba estamos com 12 graus de temperatura neste momento e a previsão é de 21 graus para a tarde de hoje. E o novo Hospital Geral de Colombo, na região metropolitana de Curitiba, já alcançou 50% de execução das obras. A unidade está sendo construída para ampliar a oferta de atendimento hospitalar e deve beneficiar moradores de Colombo e de outros municípios da região, com capacidade estimada para atender até 114 mil pessoas por mês. O hospital vai contar com estrutura para atendimentos de média e alta complexidade. A proposta é reduzir a pressão sobre outras unidades da Grande Curitiba e ampliar o acesso da população a serviços de saúde mais próximos de casa. Começou essa semana a mobilização nacional para coletar DNA de familiares e pessoas desaparecidas. Aqui no Paraná, são 19 pontos de atendimento com coleta gratuita e indolor até sexta-feira, dia 28. O material genético será comparado com perfis de pessoas encontradas vivas ou mortas e ainda sem identificação nos bancos estaduais e nacional. A orientação é que participem preferencialmente familiares de primeiro grau, como pais, mães, irmãos ou filhos. É preciso apresentar documento de identificação e informações do boletim de ocorrência do desaparecimento. Há pontos em cidades como Curitiba, Londrina, Maringá, Cascavel, Foz do Iguaçu, Ponta Grossa, Paranaguá, Pato Branco e Guarapuava, entre outras. Com previsão de máxima de 21 graus para a tarde de hoje em Curitiba, Jomar Valença com as informações da Rede Aerp. A todos, ótima terça-feira.
10: Obrigada, Jomar, para você também e te espero na segunda edição. Olha, a Receita Federal liberou ontem a consulta ao quarto lote da restituição do Imposto de Renda da Pessoa Física 2026. No Paraná, serão pagos R$ 61.088.166,32. O depósito será feito...
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10: Muito bem, de volta. Tivemos um pequeno problema técnico na saída do bloco anterior. Nós estávamos falando, gente, sobre a restituição do imposto de renda. Olha, então o depósito, ele será feito na outra segunda-feira, no dia 31 de agosto. Ao todo, 32.588 contribuintes do estado serão contemplados. Segundo o órgão, a maioria é formada por aqueles que não têm prioridade no recebimento. O lote contempla também restituições residuais de exercícios anteriores. Para descobrir se você vai receber, basta acessar o menu Meu Imposto de Renda no site da Receita Federal. É necessário ter em mãos o número do CPF, a data de nascimento e selecionar a opção do exercício 2026 do Imposto de Renda. O pagamento da restituição é feito na conta bancária informada no momento da declaração do imposto de renda, de forma direta ou por PIX. Se, por algum motivo, o crédito não for realizado, por exemplo, a conta informada foi desativada, a Receita afirma que os valores ficarão disponíveis para resgate por até um ano no Banco do Brasil. 7:58 agora.
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10: As situações que a Polícia Militar atendeu no último plantão, nas últimas 24 horas na nossa região, você confere agora.

Olha, a Polícia Militar de Irati prestou atendimento a um acidente. Por volta das 11 horas da manhã de ontem, na colônia Gonçalves Júnior, em Irati, a polícia prestou apoio então ao SAMU nesse acidente de trânsito que envolveu uma motocicleta e um caminhão em uma rodovia municipal. No local foi constatado o óbito do condutor da moto. Conforme informações colhidas pela polícia, a moto trafegava em direção à área central quando, ao acessar a rodovia, acabou colidindo contra a lateral traseira do caminhão, que seguia no sentido contrário. A polícia fez o isolamento e a preservação do local e os órgãos competentes foram acionados para os procedimentos de perícia e recolhimento do corpo. O condutor do caminhão fez o teste do bafômetro e deu resultado negativo para o consumo de álcool. Após os procedimentos, os veículos foram liberados ou encaminhados conforme as medidas cabíveis.

A equipe da Polícia Militar de Irati também foi acionada para verificar uma situação de acidente, de atendimento de acidente no local. Um homem com sintomas de embriaguez, odor etílico, a dificuldade para caminhar, a fala desconexa, confirmou que era o condutor e se deslocava com o seu veículo, um Fiat Palio, pela via no sentido centro. E aí, em um certo local, ele acabou colidindo com um veículo que estava estacionado na via pública, em frente a uma residência. Então, esse veículo é um Chevrolet Onix. A proprietária do Onix informou à polícia que ouviu o impacto da colisão e saíram ver o que tinha acontecido. E aí acabou se deparando com o seu veículo danificado. O autor não soube dizer por certo o que aconteceu, apenas declarou que se deslocava com o seu veículo. E aí, então, nesse local, uma caminhonete de cor prata teria o fechado, fazendo então ele colidir contra esse veículo que estava estacionado. O veículo que estava estacionado então era um Chevrolet Onix. A polícia fez o teste do bafômetro e foi constatado 0,74. O condutor não tem habilitação e foi conduzido até a delegacia da Polícia Civil de Irati.

é em Bituva. Em Bituva, teve ameaça registrada ontem. A polícia foi acionada para atendimento de uma situação no CRAS da cidade, onde, segundo o solicitante, havia um indivíduo alterado, o qual estaria danificando objetos no local. A polícia foi até lá e fez contato com o coordenador, que disse que o indivíduo, que é paciente do CRAS e vai recorrentemente, estava perturbando recorrentemente, causando transtornos no local. Aí ontem, o autor teria chegado alterado e começado a ameaçar o solicitante, dizendo que iria agredi-lo. Ao deixar o local, desferiu chutes contra as lixeiras que ficam na parte externa, vindo a derrubá-las, porém sem causar danos. E aí ele se evadiu na sequência. O solicitante informou ainda que, em razão das atitudes recorrentes desse indivíduo, ele gostaria de registrar os fatos, manifestando interesse.

0: índios. Ela disse à polícia que, por volta do meio-dia de ontem, ao verificar as imagens do sistema de monitoramento que existe nessa propriedade, constatou que animais suínos que pertencem ao seu vizinho teriam entrado na sua propriedade e causado danos a diversas árvores frutíferas. Ela relatou ainda que esses animais já teriam causado antes outros danos em plantações de soja e também de milho que existem na sua propriedade. Segundo ela, ela já entrou em contato diversas vezes com o proprietário dos animais, pedindo que ele adote as medidas necessárias para mantê-los afastados de sua propriedade. Porém, até o momento, não teriam sido tomadas as providências necessárias para impedir novos acessos desses animais ao local. A polícia fez o boletim de ocorrência e orientou a solicitante. Essas foram as principais situações que a PM registrou na nossa região.
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0: 8:06.
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0: 8:08.
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1: Bem, de volta, 8 horas 10 minutos agora. Muito bom dia para você, uma excelente terça-feira. Olha, a Prefeitura Municipal de Rio Azul divulgou os nomes, né, das candidatas ao Miss Rio Azul 2026. Então vamos às candidatas. Amanda Cararo Kempinski, de 23 anos, também Arielle Ferreira Miranda, de 26 anos, Eduarda Caroline de Góes, de 16 anos, Isabelle Martins Kovaleski, de 20 anos, Jaqueline dos Santos Siqueira, de 26 anos, Karine Cristina Stasiak, de 19 anos, Cauane Vitória Nepomuceno, de 19, Cleitiane Lielinski Lube, de 21, Luana Eduarda Fusver, de 18 anos, Nicole Laskowski Cararo, de 21 anos, Tayane Solda, de 22 anos. Essas são as candidatas, são 11 candidatas que vão então concorrer, né, a Miss Rio Azul 2026.
2: Giro Internacional.
3: Maria Paula Carvalho.
4: Paris, 25 de agosto de 2026. Vamos aos destaques desta edição. A Síria foi retirada pelos Estados Unidos da lista de países que apoiam o terrorismo após 47 anos. O presidente sírio Ahmad al-Shaha comemorou a decisão nesta terça-feira, afirmando que o país se livrou de um fardo pesado. O secretário de Estado americano, Marco Rubio, afirmou que a medida abre aos sírios um caminho para a prosperidade. As novas autoridades do país esperam atrair investimentos para reconstruir a infraestrutura devastada por mais de uma década de guerra civil. A Turquia saudou a decisão de Washington. Um ataque com drone ucraniano matou duas pessoas e incendiou uma refinaria na região russa de Krasnodar, a nordeste do Mar Negro. Destroços caíram no terreno de uma estação ferroviária, causando as vítimas, informou o governo regional. Do lado ucraniano, duas pessoas morreram atingidas por uma bomba guiada em Zaporíjia. O Canadá deve anunciar nesta terça-feira sua resposta às novas tarifas impostas pelos Estados Unidos sobre aço, automóveis e outros produtos, após o fracasso das negociações entre os dois países. O primeiro-ministro canadense Mark Carney acusou Washington de exigir demais e oferecer de menos nas conversas comerciais. Segundo ele, algumas demandas americanas afetam até o status da língua francesa, um tema sensível no Canadá, país oficialmente bilíngue. Desde sábado, os Estados Unidos aplicam tarifas sobre cerca de 20 bilhões de dólares em produtos canadenses. Washington é o principal parceiro comercial de Ottawa e absorve cerca de 70% das exportações do país. Um petroleiro foi atingido por um projétil de origem desconhecida na costa de Omã, em meio à escalada das tensões entre Estados Unidos e Irã. Quase 6 meses após o início da guerra, as negociações de paz seguem paralisadas e Teherã mantém restrições à navegação no Estreito de Hormuz, rota estratégica para o transporte de petróleo. O tráfego de navios caiu na região para o nível mais baixo desde maio. Washington intensifica a pressão econômica sobre o Irã, enquanto a China rejeita as exigências americanas. Os Emirados Árabes Unidos suspenderam transações com Teherã e o Paquistão tenta mediar a crise. As autoridades gregas resgataram 85 migrantes na manhã desta terça-feira ao largo da ilha de Creta, no sul da Grécia. Eles estavam a bordo de 2 botes infláveis avistados por um drone da Agência Europeia de Fronteiras, a Frontex. Os migrantes foram levados em segurança ao porto grego de Kallimenes, onde passarão por procedimentos de identificação. Rádio França Internacional em parceria com a agência Rádio Web.
5: Indicadores agropecuários com Diego Brião. Soja.
6: Os contratos futuros com vencimento em setembro registraram queda nos Estados Unidos na segunda-feira. Na Bolsa de Chicago, a cotação era de 12 dólares e 16 cents por bushel. Valores no mercado físico, no Brasil, por saca de 60 quilos. Estado do Mato Grosso, cidade de Rondonópolis, R$ 141,00. Bahia, Luiz Eduardo Magalhães, R$ 137,00. E Rio Grande do Sul, não me toque, R$ 130,00.
5: Boi Gordo.
6: Em São Paulo, na B3, os contratos com vencimento em agosto eram negociados ao final da segunda a R$ 344,75 por arroba. Houve queda de 0,29% no dia. Boi à vista, no Mato Grosso, em Cuiabá, R$ 321,30 por arroba.
5: Café.
6: Os contratos futuros de café arábica com entrega prevista para setembro terminaram a segunda-feira em Nova York, nos Estados Unidos, em elevação. A cotação era de R$ 2.573,39 por saca de 60 quilos. No Brasil, no mercado físico, valores do café arábica tipo 6 por saca de 60 quilos. Minas Gerais, Varginha, R$ 1.970 e São Paulo, Franca, R$ 1.950.
5: Milho.
6: Valores no mercado físico, por saca de 60 quilos. Paraná, Marechal Cândido Rondon, R$ 58, valor em estabilidade na comparação com a cotação anterior. E Goiás, Rio Verde, R$ 57 em elevação.
5: Laranja.
6: Os contratos futuros de suco de laranja com entrega prevista para setembro terminaram a segunda em Nova York em elevação. A cotação era de US$ 155,90 de dólar por libra peso. Valor da caixa de 40 quilos e 800 gramas de laranja a prazo na indústria. Estado de São Paulo, R$ 31,18 em estabilidade. Valores no mercado físico, Rio Grande do Sul, região serrana, tipo Itália Rubi, média semanal, R$ 10 por quilo em estabilidade, e Pernambuco, tipo Isabel, preço médio comercial, R$ 100 por caixa de 18 a 20 quilos em elevação.
5: Algodão.
6: Valores do algodão em pluma por arroba, Mato Grosso, Sorriso, R$ 130,92 em elevação, e Bahia, região oeste, R$ 141,33 também em elevação.
5: Cacau.
6: Os contratos futuros de cacau com entrega prevista para setembro terminaram a segunda em Nova York em queda. A cotação era de US$ 5.820 por tonelada. Valores do cacau no mercado convencional, Bahia, R$ 336,10 por arroba, em queda, e Pará, R$ 14,41 por quilo, também em queda.
5: Indicadores Agropecuários, um conteúdo do Grupo Rádio Web, informação que amplifica conexões.
1: Repórter Bruno Moreira, soja em risco. Plantas daninhas podem causar mais de 90% de perda.
0: Nova safra de soja no Brasil está chegando e deve movimentar novamente pouco mais de 181 milhões de toneladas, segundo projeção da Headpoint Global Markets, divulgada no último dia 20. Com o início do plantio, a partir de setembro, cresce a importância do manejo antecipado de plantas daninhas, que representam grande ameaça à cultura. Para ter ideia do impacto, elas podem reduzir a produção em mais de 90%, de acordo com a Embrapa. O chamado plantio no limpo busca garantir que a soja seja implantada sem a presença de plantas daninhas já estabelecidas. É o que explica a engenheira agrônoma e profissional de desenvolvimento de mercado da BASF Soluções para a Agricultura, Kemely Prestes de Melo.
7: Isso é muito importante porque nós queremos proporcionar para a soja as melhores condições desde a sua emergência, evitando a competição por água, por luz, espaço e também nutrientes, justamente em uma fase fundamental para o estabelecimento da cultura. A presença de plantas daninhas logo no início do desenvolvimento do ciclo pode trazer prejuízos importantíssimos. Além de competir por esses recursos disponíveis, elas podem interferir no desenvolvimento inicial da cultura e, consequentemente, comprometer o potencial produtivo da lavoura.
0: Um dos desafios é o avanço da resistência de algumas espécies aos herbicidas. O alerta é feito pelo engenheiro agrônomo e profissional de desenvolvimento de mercado da BASF Soluções para a Agricultura, Guilherme Vigilato.
8: O produtor tem que fazer cada vez mais cedo essas aplicações e isso se impacta a dinâmica, porque quanto mais cedo você precisa fazer, mais exposto à condição climática. A gente precisa entender que a resistência ela mudou esse ambiente, trazendo mais complexidade, mas óbvio que com uma boa atenção do agricultor nesse sentido, entendendo as melhores ferramentas, as mais bem encaixadas para a realidade dele, ele consegue perfeitamente manejar as plantas daninhas sem causar uma mato-competição.
0: A orientação é integrar diferentes estratégias de manejo, considerando dessecação pré-plantio, monitoramento, rotação de culturas, plantas de cobertura, palhada e mecanismos variados de ação. Agência Rádio Web, produção e reportagem, Bruno Moreira.
1: PECs do fim da escala 6x1 e da segurança chegam à CCJ do Senado. Carolina Prazeres.
9: Presidente da Comissão de Constituição e Justiça, a CCJ do Senado Federal, Otto Alencar, acertou com o presidente do Senado, Davi Alcolumbre, os dois relatores das PECs do fim da escala 6x1 e da segurança pública na comissão. A relatoria da PEC do fim da escala 6x1 foi designada para o senador Omar Assis, do PSD da Bahia. Já a PEC da segurança pública ficará com o senador Rogério Carvalho, do PT de Sergipe. As duas propostas foram encaminhadas na última sexta, dia 21, para a CCJ. A PEC do fim da escala 6x1 foi aprovada na Câmara dos Deputados em 27 de maio. O texto tem o deputado Reginaldo Lopes como primeiro signatário. A proposta altera a Constituição para reduzir a carga horária máxima de trabalho para 40 horas semanais, como informa o economista Adalmir Marchetti.
10: A principal mudança é a redução da jornada de trabalho semanal de 44 horas para 40 horas, com uma garantia de 2 dias de descanso remunerado por semana, sem redução salarial. A regra geral passa a ser a jornada de trabalho 5x2, né? E pode haver outros formatos, desde que negociados coletivamente. O modelo de escala 6x1, as pessoas trabalhavam 6 dias e descansavam 1, deixa de ser aplicado. Vai ter um período de transição que ocorre em 2 etapas.
9: Nos 2 primeiros meses, a jornada máxima cairá para 42 horas semanais. Depois desse período, as empresas terão mais 12 meses para reduzir o limite para 40 horas. Já a PEC 18 de 2025, que reorganiza o sistema de segurança pública no país, foi aprovada na Câmara dos Deputados no dia 4 de março. A proposta redefine as fontes de financiamento do setor, incluindo a destinação de parte da arrecadação das apostas esportivas aos fundos nacionais de segurança pública e do sistema penitenciário. A proposta assegura como competência comum a todos os órgãos de segurança pública encaminhar, por meio de sistema eletrônico integrado, o registro das infrações penais de menor potencial ofensivo diretamente ao judiciário. Se aprovadas na CCJ, as PECs ainda precisam ser confirmadas no plenário, onde precisam conquistar o apoio de 3/5 dos senadores, o equivalente a 49 votos, no mínimo, em 2 turnos. Agência Rádio Web, produção e reportagem. Carolina Prazeres.
1: Nós temos várias campanhas no mês de agosto e uma delas é o Agosto Verde Claro, que reforça a importância do diagnóstico precoce dos linfomas. Essa campanha chama atenção para sinais da doença, como aumento de ínguas, febre persistente, suor noturno e perda de peso sem explicação.
11: A campanha Agosto Verde Claro chama a atenção para a importância do diagnóstico precoce dos linfomas, tipos de câncer que atingem o sistema linfático. Segundo o Instituto Nacional de Câncer, o Brasil deve registrar 12.560 novos casos de linfoma não Hodgkin por ano entre 2026 e 2028. Entre os principais sinais estão um aumento dos linfonodos, as chamadas ínguas, principalmente no pescoço, axilas e virilha, além de febre persistente, suor noturno intenso, perda de peso, cansaço e coceira. Doutora Bruna Veronese, hematologista do Hospital São Marcelino Champagnat, fala sobre os sintomas e sinais.
12: Os linfomas, eles causam sintomas bastante variados, dependendo dos locais que eles vão se instalar. Mas, de forma geral, quando a gente tem o surgimento de ínguas ou caroços que surgem, aumentam de tamanho e não desaparecem, principalmente no pescoço, na axila e na virilha, e não tem dor, eles merecem atenção. Também outros sintomas que merecem atenção é febre sem uma causa clara, suor principalmente à noite e perda de peso sem você estar tentando emagrecer. Algumas pessoas vão apresentar ainda cansaço importante e coceira pelo corpo. É importante lembrar que esses sintomas eles podem ocorrer em várias outras doenças e não significam necessariamente que a pessoa tenha um linfoma. Mas quando esses sintomas eles persistem ou não tem uma explicação clara, é importante procurar a avaliação médica.
11: O diagnóstico começa com a avaliação médica e pode envolver exames clínicos de imagem e biópsia do tecido afetado. A confirmação do tipo de linfoma é fundamental para definir a melhor estratégia para cada paciente. Doutora Carla Campos Miranda, médica hematologista do Hospital São Marcelino Champagnat, também orienta sobre diagnóstico e tratamento.
13: E por que diagnosticar o linfoma de forma precoce é tão importante? Porque todo câncer descoberto no início tem melhor chance de cura. Então, se você percebeu esses sintomas, como caroços persistentes, febres, suores noturnos, por mais de 2 ou 3 semanas, não espere e, principalmente, não se automedique. Procure um atendimento médico para avaliação, porque agir rápido faz toda a diferença.
11: Nos últimos anos, os avanços da oncologia ampliaram as possibilidades de tratamento. Além da quimioterapia e da radioterapia, alguns pacientes podem ser tratados com imunoterapia, terapias-alvo ou transplante de medula óssea. A orientação é procurar atendimento médico diante de sintomas persistentes ou de aparecimento de ínguas que não desaparecem, como lembra a doutora Bruna Veronese.
12: Um gânglio aumentado nem sempre é motivo de preocupação. Na maioria das vezes, as ínguas, elas aparecem como uma reação normal do organismo, principalmente infecções, como gripes, infecções de garganta, problema nos dentes. Essas ínguas que são reacionais, elas costumam diminuir com o tempo. O que vai chamar mais atenção é quando esse gânglio persistir por algumas semanas, se ele persistir ou se ele continuar aumentando, se ele for endurecido e se ele não tiver nenhuma outra causa aparente. Também merece investigação quando ele vem acompanhado de outros sintomas. Nessas situações é importante procurar um médico hematologista, avaliar a causa e definir se há necessidade de algum exame complementar.
11: A campanha Agosto Verde, claro, reforça que reconhecer os sinais e investigar alterações persistentes pode permitir um diagnóstico mais cedo e melhores resultados no tratamento. Repórter Flávia Conte.
1: E o Hospital Paranaense lança centro inédito no Sul para acelerar diagnóstico de doenças do pâncreas. O novo serviço começa a funcionar em 1º de setembro e pretende investigar casos e definir o plano de tratamento em até 72 horas. As informações também com Flávia Consoli.
11: Nossa Senhora das Graças inaugura o Pâncreas One Day Clinic, serviço inédito no sul do Brasil, voltado ao diagnóstico rápido e ao tratamento de doenças pancreáticas. A proposta é reduzir o tempo entre a suspeita da doença, a realização dos exames e a definição da conduta médica, com um protocolo que prevê a elaboração do plano terapêutico em poucos dias. A iniciativa ganha importância principalmente nos casos de câncer de pâncreas, considerado um dos tumores mais agressivos e que muitas vezes é descoberto em fases já avançadas. Dr. Eduardo Ramos, cirurgião especializado em fígado, pâncreas e vias biliares, explica por que o câncer de pâncreas é tão agressivo.
14: O câncer de pâncreas é considerado um dos mais agressivos que existem. Por que isso? Quando a gente vê o número de novos casos e qual é a mortalidade daquele câncer e a chance de cura, aí a gente vê a agressividade. Então, no pâncreas, a mortalidade acaba sendo extremamente alta, muitas vezes porque o diagnóstico acaba sendo tardio. Mais da metade dos pacientes com câncer de pâncreas se apresenta no diagnóstico já com metástases hepáticas, em torno de 20 a 30% com linfonodos, ínguas já comprometidas. Isso faz com que seja um diagnóstico tardio. O porquê disso é que o pâncreas é um órgão que fica lá atrás do abdômen, né? E ele não causa muitos sintomas e muitas vezes uma ecografia pode não enxergar. Então o paciente pode ter vários sintomas como gases, estufamento, inchaço e só vai descobrir quando já tem sintomas de uma doença mais avançada. que são dor, icterícia, ficar amarelo, urina escura, as fezes mais esbranquiçadas, coceira pelo corpo. Não existe ainda um screening, né, no mundo para fazer para câncer de pâncreas. Exemplo, para mama tem mamografia, para intestino grosso tem colonoscopia. Então não é indicado fazer exames de imagem tipo tomografia e ressonância em todas as pessoas. É isso que faz com que seja um diagnóstico mais tardio.
11: O novo centro reúne, em um mesmo serviço, gastroenterologistas, oncologistas, cirurgiões, endoscopistas, radiologistas, patologistas e nutricionistas. Conforme a necessidade de cada paciente, poderão ser realizados exames laboratoriais e de imagem, ecoendoscopia, biópsias, avaliações cirúrgicas e oncológicas, além de outros procedimentos especializados. Dr. Eduardo explica sobre o modelo One Day Clinic.
14: Pâncreas One Day Clinic é modelo já americano, que já existe em outros países, em que um paciente em um exame de imagem que mostre alguma suspeita de tumor, ou mesmo um cisto, alguma coisa que gere dúvidas, isso tem que ser avaliado de forma rápida por uma equipe multidisciplinar para dizer, puxa, o teu caso não há necessidade de sair correndo. Já o teu caso, puxa, tem uma suspeita de tumor. Então há necessidade de fazer mais exames, ressonância, ou até mesmo internação para poder investigar. Então o Pâncreas One Day Clinic é uma forma de fazer uma triagem, olhar o exame do paciente para ver se há necessidade de pressa ou não, e até mesmo para tranquilizar o paciente ou não. O que muda nessa nossa jornada agora desse pâncreas One Day Clinic com 72 horas é que o paciente terá acesso via WhatsApp para que nós vejamos os exames e digam, puxa, é urgente, não é urgente. E sendo urgente, tentar fazer o diagnóstico, determinar a conduta num prazo aí de 72 horas. Importante destacar que nem todo paciente é igual, nem todo câncer é igual. Em alguns casos, a necessidade de fazer quimioterapia antes, há outros casos que a necessidade de operar antes, há muitos casos em que nem é câncer, não há necessidade de fazer nada. Existem alguns tumores chamados neuroendócrinos, que quando são menores que 2 centímetros, muitas vezes não há necessidade de cirurgia, simplesmente acompanhamento. Ou seja, quando a gente fala a palavra câncer de pâncreas, ou tumor, ou nódulo, o cisto tem que ser avaliado de forma individual para ver o que é melhor para aquele paciente e para aquele tipo de lesão.
11: Além do câncer, o Pâncreas One Day Clinic vai atender pacientes com cistos pancreáticos, tumores neuroendócrinos e outras doenças complexas do órgão, além de pessoas que já têm diagnóstico e procuram uma segunda opinião. A estrutura também conta com recursos como cirurgia robótica, radiologia intervencionista e protocolos de recuperação acelerada. O One Day Clinic começa a funcionar no dia 1º de setembro no Centro Integrado de Gastroenterologia e Hepatologia do Hospital Nossa Senhora das Graças, em Curitiba. Repórter Flávia Conte.
1: Se você está pensando em comprar o primeiro imóvel, atenção agora a esse assunto com Rafael Silva. O que observar antes de realizar a compra?
15: Em maio, 49% dos brasileiros afirmaram ter intenção de comprar um imóvel nos próximos 24 meses. O número é de uma pesquisa da Câmara Brasileira da Indústria da Construção e da Brain Inteligência Estratégica. Mas para sair do papel, o sonho deve passar pela cautela. Advogado especialista em direito imobiliário, Daniel Vicentini diz ser essencial avaliar cuidadosamente a capacidade de pagamento e financiamento. Ou seja, se perguntar, cabe no meu orçamento? Quais são as regras de correção monetária? Depois, saber mais sobre quem está vendendo o imóvel.
16: Eu acho que o mais importante é ela verificar o histórico da incorporadora, a quantidade de obras já entregue, histórico de atrasos e de ações relacionadas a vícios construtivos que essa incorporadora já teve.
15: Conferir o prazo de entrega e a cláusula de tolerância para passar as chaves para a mão do comprador também são importantes.
16: A lei, ela prevê que os contratos podem trazer expressos uma cláusula de tolerância de até 180 dias. Então, a lei autoriza que a incorporadora prorrogue em até 6 meses o prazo de entrega previsto no contrato.
15: Ou seja, formalizar promessas por escrito. Entender o impacto do Índice Nacional do Custo da Construção, o INCC, também é importante.
16: A Lei 10.931, de 2004, prevê há 20 anos que contratos de compra e venda de imóveis na planta apenas podem sofrer a incidência da correção monetária mensal pelo INCC ou pelo CUB ou por qualquer outro índice que o contrato tiver prazo efetivo maior que 36 meses. Quer dizer, se entre a assinatura do comprador com a incorporadora durante as obras e a efetiva entrega das chaves tiver menos de 36 meses, essa correção monetária só pode ser anual.
15: Ações sobre cobranças abusivas com base no INCC são vistas na justiça com frequência, explica o advogado especialista em direito imobiliário Daniel Vicentini.
16: A cobrança pode ter atingido até 40% de cada empreendimento. Tudo depende do sucesso de vendas ou de como foram as vendas desse empreendimento no lançamento. Mas já vi casos de prédios que têm quase metade das unidades com cobranças indevidas.
15: E antes de fechar negócio, buscar uma consultoria financeira e jurídica pode ser essencial. Agência Rádio Web Produção e Reportagem, Rafael Silva.
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17: 8:37.
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1: E Christian Costa fala de esporte pra gente. Furacão segura a reação do Botafogo e ainda sonha com o título.
2: Sensação do Campeonato Brasileiro, o Atlético Paranaense segue com o sonho de conquistar o torneio. Ainda mais que o Furacão venceu o Botafogo por 3-2 no Rio de Janeiro nesta segunda. O time paranaense foi a 44 pontos e continua em terceiro lugar. O Furacão está a 1 ponto do Flamengo e a 7 do líder Palmeiras. Na partida desta segunda, João Cruz abriu o placar no Engenhão aos 10 minutos, depois de uma roubada de bola no ataque. A partir daí, entrou em cena, só para variar, o homem gol do Furacão, Kevin Viveiros. Ele marcou 2 na partida. O primeiro aos 12 do primeiro tempo, também depois de uma roubada de bola no ataque. E depois aos 31 do segundo. O Botafogo acordou na partida e ensaiou uma reação. Santi Rodrigues marcou 2 vezes, aos 38 e nos acréscimos. Mas não deu pro Glorioso. O técnico do Furacão, Odair Hellmann, destaca o bom momento do Atlético, que está invicto a 9 jogos. E também aproveitou para falar sobre as 3 vitórias no segundo turno, fora de casa.
3: Nós melhoramos performance, mais confiança, treinamentos que fizeram com que a equipe adquirisse movimentos sem bola mais confiantes, como o caso de hoje, por exemplo, no primeiro tempo. Então, um crescimento como um todo da equipe, né? E isso faz com que a gente tenha melhorado muito em termos de performance e de resultado fora de casa.
2: Com a derrota, o Botafogo estaciona nos 30 pontos. O time carioca está em 11º lugar. O treinador interino do Botafogo, Rodrigo Belão, responde sobre o desempenho do setor ofensivo.
4: Faltou efetividade, sem dúvida nenhuma, que foi o que a equipe adversária teve hoje, com menos finalizações, mas foram incisivos e conseguiram fazer os gols deles. Então, o que eu pretendo trabalhar é cada vez mais recursos e ajustes para que a gente consiga colocar essa bola para dentro do gol adversário.
2: Na próxima rodada, o Botafogo encara o clássico com o Flamengo, no Maracanã. Já o Atlético Paranaense recebe o Fluminense. Os 2 jogos acontecem no domingo, dia 30. Agência Rádio Web, produção e reportagem, Christian Costa.
1: No Conexão Trabalho de hoje, controlar o uso do banheiro durante o trabalho. Será que pode ou não pode? Confira.
5: Vem comigo, que eu sou Renata Gorga e Conexão Trabalho tá no ar. Vamos falar de um assunto que para algumas pessoas pode até parecer besteira, mas na verdade é algo bem sério. Será que a sua empresa pode controlar quantas vezes você, trabalhadora, trabalhador, vai ao banheiro? Pois é. Fica aqui, porque além de a gente conversar sobre isso, hoje a gente também vai ter música no nosso Work Songs. E o nosso grupo de trabalho traz notícias de São Paulo e do Ceará, mas que podem interessar a você que trabalha em qualquer lugar do país. Então, vamos juntos?
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5: Bora já chamar a nossa repórter Mila Amaral para a gente conversar sobre esse assunto polêmico de que a gente vinha falando, né? A empresa pode controlar quantas vezes o empregado vai ao banheiro? Conta aí, Mila.
8: Oi, Renata. Olha, eu te confesso que fiquei um tanto assustada ao saber que, de fato, tem muito trabalhador por aí que não consegue fazer uma pausa no trabalho para ir ao banheiro. Em Goiás, por exemplo, um trabalhador da área de mineração relatou que tinha que caminhar até 2 quilômetros para poder ir ao banheiro e também beber água. Ele entrou com uma ação na Justiça do Trabalho e conseguiu uma indenização por danos morais. Então eu fui para as ruas para ouvir o que a população acha sobre empresas que acabam controlando ou até mesmo dificultando a ida dos trabalhadores ao banheiro. Eu conversei com gente de todas as idades, viu, Renata? E olha, todo mundo compartilha do mesmo pensamento, viu?
9: Eu acho um abuso, né? Porque é um direito de todo cidadão, do trabalhador.
10: É, o que eu acho é errado, né? Porque você tem direito de ir no banheiro, tem direito de beber uma água, entendeu? E se fizer isso, tá totalmente errado, né?
0: Eu acho um absurdo. Eu acho que é porque eu nunca passei por isso, mas eu não trabalharia num negócio, num lugar desse nunca, tá? O banheiro é necessidade, né?
11: Não, está certo, porque segurar as necessidades faz muito mal para a saúde. Então, tá errado.
8: E para saber de que forma isso afeta a saúde dos trabalhadores, eu conversei com a doutora Cássia Lorenzetti, que é ginecologista obstetra e também especialista em sexologia clínica. E olha só o que o ato de prender o xixi pode causar. Conta aí, doutora Cássia.
12: Quando a gente segura a urina por muito tempo, a gente aumenta a estase urinária, essa parada do xixi na bexiga. Consequentemente, a gente tem mais chance de bactérias se multiplicarem ali e causarem infecção de urina. Mas não é o único problema. Quem segura a urina por muito tempo pode ter uma distensão exagerada da bexiga e isso atrapalhar o controle neurológico que a bexiga tem ao longo da vida. Então a bexiga perde um pouco a capacidade dela de contrair esvaziando por completo e de relaxar quando ela precisa ser relaxada. Isso a longo prazo pode aumentar a chance de uma pessoa desenvolver incontinência urinária de esforço ou de urgência. E a gente também tem a questão que essa urina parada por mais tempo pode formar mais cristais. Então facilita a formação de cálculos, né? De pequenos sais ali que se agrupam e podem formar cálculos grandes urinários.
8: Eu também perguntei para ela se essa dificuldade de ir ao banheiro afeta homens e mulheres de forma diferente. E eu já te adianto que sim, Renata. Os homens podem até sofrer esse risco infeccioso, cálculos renais, mas nós, mulheres, somos mais afetadas.
12: Especialmente porque as mulheres muitas vezes vão precisar de um banheiro com melhores cuidados com relação à estrutura e à higiene, de uma troca de absorvente, seja interno ou externo, ou de coletor menstrual, e essa falta de cuidado pode facilitar que ela tenha outros problemas de saúde, como por exemplo o choque tóxico, que é quando aquela mulher permanece muito tempo com absorvente interno, com coletor íntimo e começa a multiplicar muita bactéria ali.
8: E a doutora Cássia ainda lembrou que a mulher costuma reter líquido no período pré-menstrual. Mas aí, quando vem a menstruação, é normal que a gente vá mais vezes ao banheiro, justamente para eliminar esse excesso que estava acumulado, né? E olha só, Renata, existe um público que sofre mais ainda com a falta de acesso ao banheiro no trabalho, que são as pessoas trans.
12: A gente tem que pensar especialmente naquelas pessoas com uma vulnerabilidade acrescida. Então, por exemplo, em população trans, que o acesso ao banheiro ainda pode ser dificultado por questões de violência dentro do próprio trabalho, talvez não seja diretamente da chefia, mas de ameaça, de algum colega, aquela pessoa que se sente envergonhada, é um hábito muito comum que essas pessoas fiquem horas sem tomar água, sem beber nenhum tipo de líquido, para evitar ter vontade de ir ao banheiro. E isso pode acarretar, inclusive, quadros de desidratação crônica e até mesmo uma insuficiência renal. Então, é muito perigoso esse hábito de segurar por muito tempo e de limitar.
13: Nossa, Mila, e como é importante a gente falar sobre isso, né? Inclusive, para ampliar aqui a nossa conversa, tem um caso de Minas Gerais exatamente sobre pessoas trans e envolvendo o uso do banheiro. O nosso repórter Petros Faria tem os detalhes dessa situação, não é isso, Petros? Conta aí pra gente, por favor.
14: Olá, olha só, respeito também faz parte do ambiente de trabalho. Na cidade de Guaxupé, no sul de Minas, uma mulher trans vai receber R$13.200 de indenização por ter sido impedida de usar o banheiro feminino da empresa onde trabalhava. Ela contou que era obrigada a usar o banheiro do médico do trabalho, que ficava em outro andar. A mulher também disse que pediu para ser tratada pelo nome social, mas alguns registros da empresa continuaram com o nome civil. A empresa negou qualquer discriminação, mas o juiz da vara de trabalho de Guaxupé entendeu que ela recebeu um tratamento constrangedor por causa da sua identidade de gênero. A decisão também levou em conta relatos e comentários ofensivos no ambiente de trabalho. Por isso, a empresa foi condenada a pagar a indenização por danos morais.
8: Demais esse constrangimento, né, Renata? Com certeza essa empresa aí não prestou atenção aos direitos trabalhistas. A doutora Lisiane Vieira, juíza do trabalho em Joaçaba, lá em Santa Catarina, falou sobre esse controle das empresas quanto às idas ao banheiro. Doutora, explica aí.
15: O controle do número de vezes que o empregado vai ao banheiro durante a jornada pode caracterizar abuso do poder diretivo do empregador. É importante lembrar que, embora o empregador tenha o direito de organizar e fiscalizar o trabalho, esse poder não é ilimitado. Ele encontra limites, especialmente na dignidade da pessoa humana e nos direitos da personalidade do trabalhador. Necessidades fisiológicas básicas, como ir ao banheiro ou beber água, não podem ficar condicionadas à autorização do empregador, nem ser submetidas a um controle rígido quanto ao número de vezes em que podem ser atendidas. O empregado, quando ingressa num ambiente de trabalho, não deixa de ser titular de direitos fundamentais. O contrato de trabalho não autoriza o empregador a exercer controle sobre necessidades naturais do organismo humano. Isso não significa, evidentemente, que a empresa esteja impedida de organizar o trabalho ou de coibir eventuais abusos. Mas existe uma diferença importante entre organizar a atividade e restringir, de forma injustificada, o atendimento de uma necessidade fisiológica. Por isso, a limitação do número de idas ao banheiro, a exigência de autorização ou a imposição de constrangimentos ao trabalhador em razão dessas pausas podem, conforme as circunstâncias do caso concreto, configurar abuso do poder empregatício e até mesmo violação à dignidade e aos direitos da personalidade do empregado.
13: E esse é um assunto que merece tanta atenção que o próprio Tribunal Superior do Trabalho decidiu colocar o tema em discussão. Nesta terça-feira, dia 25, vai ter uma audiência pública para debater o limite e o controle do uso de banheiros por empregados durante o expediente. A Justiça do Trabalho quer reunir dados técnicos e jurídicos para definir regras que valham para todas as empresas. Muito bom, né? Agora, mudando um pouquinho de assunto, a gente que é mulher muitas vezes enfrenta diversas lutas no trabalho, né? É a desigualdade salarial, o descrédito por ser mulher e ainda por cima temos que lutar contra o assédio. É sobre isso o nosso Work Songs de hoje. Escuta aqui que essa vem de algum tempo atrás. Nostalgia pura.

0: Quem trabalha em horário comercial aí? Hoje o Work Songs é pra você. A música é do fundo do baú. Voltamos aos anos 1980 para relembrar o filme Como Eliminar o Seu Chefe. Já assistiu? O longa aborda a vida profissional de três trabalhadoras que precisam lidar com um chefe nada fácil. Sexista, egoísta, mentiroso, hipócrita e outras coisas. Elas buscam maneiras de lidar com ele e, claro, virar o jogo. No elenco, aliás, elenco de peso. Jane Fonda, Lily Tomlin e Dolly Parton, que canta uma das músicas do filme. Trata-se de 9 to 5, de 9 a 5. É uma música bem humorada sobre rotina. Vamos ouvir alguns trechos. Aumenta o som aí. Caindo da cama e tropeçando até na cozinha. Me sirvo uma xícara de ambição. Bocejando, me espreguiçando, tentando ganhar a vida. Trabalhando das 9 às 5, que jeito de ganhar a vida. Mal conseguindo sobreviver, só tiram e não dão nada. Há um trecho em que ela fala da falta de reconhecimento e do assédio. Algo que principalmente mulheres enfrentam com frequência no trabalho. 9 a 5. Por serviço e devoção. Você pensaria que eu mereceria uma promoção justa? Quero seguir em frente, mas o chefe parece não me deixar. Juro que às vezes aquele homem quer me pegar. Letra forte, né? Dica de filme, mas dica de música. Como Eliminar o Seu Chefe e 9 to 5, da Dolly Parton. Além do rádio, outras edições do Work Songs só podem ser ouvidas na íntegra no YouTube e site do TST. Até a próxima. Tchau.
1: Olha só, uma música de 40 anos atrás, mas ainda tão atual, né? Infelizmente.
2: Oi, pessoal, tudo certo por aqui?
3: O som tá saindo?
4: Olá, tô me vendo.
2: Tá me escutando?
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1: É hora do nosso grupo de trabalho. A gente quer saber como a Justiça do Trabalho tá atuando o Brasil afora. Vamos?
5: Olá, aqui é a Letícia Brandão, do TRT do Ceará. Já parou para pensar quais ações podem ser feitas no mês do orgulho pela Justiça do Trabalho? Aqui no Ceará, as pessoas da comunidade LGBTQIA+, foram beneficiadas através do projeto Trampolim da Diversidade. O que aconteceu foi o seguinte: o evento, que teve como foco inserir essas pessoas no mercado de trabalho, trouxe momentos de dicas sobre como elaborar o currículo e se conectar com empresas parceiras do tribunal. E teve mais, viu? As mulheres trans e travestis que queriam iniciar a mudança do nome social e de gênero tiveram um apoio jurídico ofertado pelo projeto. Além disso, houve doação de roupas e calçados a todos presentes no evento e as peças que sobraram foram doadas a redes de apoio LGBTQIA+, de Fortaleza. Gente, mas o projeto também foi um momento aberto para diálogos, viu? Com citações a Lélia Gonçalves e Judith Butler, as mulheres trans e travestis trocaram experiências sobre como é estar na comunidade e a luta constante por seus direitos.
6: E aí, Renata, tudo bem? Aqui é a Beatriz Viana, do TRT da 2ª Região. Comportamento abusivo e preconceito no trabalho são coisas que não podem passar batidas, né? Em São Caetano do Sul, a justiça manteve a justa causa de um vendedor que enviava mensagens com insinuações sexuais para colegas, além de ofensas a superiores e comentários racistas e homofóbicos. A empresa descobriu tudo quando ele se afastou e outra funcionária precisou usar o celular da empresa para atender os clientes. O ex-empregado alegou invasão de privacidade para tentar reverter a demissão, mas o juiz declarou que a intimidade não pode ser escudo para cobertar a falta grave, e ainda mais em celular corporativo, que é ferramenta de trabalho da empresa e pode sim ser fiscalizada.
1: E você, se identificou aí com alguma situação? Já viveu algo parecido no trabalho? O nosso WhatsApp é 61 99921-2242. Vou dizer de novo: 61 99921-2242. E o Instagram, @tstjus. Já o e-mail é secom@tst.jus.br. Se tiver dúvida, sugestão, também pode enviar, tá? Deve. O Conexão Trabalho vai ficando por aqui, gente. Esse é um programa da Rede de Comunicação da Justiça do Trabalho, produzido pela Coordenadoria de Rádio e TV da Secretaria de Comunicação do Tribunal Superior do Trabalho. Muito obrigada a você de todo lugar do Brasil
3: e do mundo
1: que está sempre aqui, juntinho, participando, enviando sugestão, ouvindo nossas edições sobre esse mundo do trabalho. Inclusive, vamos fazer aqui a propaganda, já estamos em mais de 100 emissoras nacionais e internacionais. É, a gente tá muito chique, né não? Valeu, pessoal, até a próxima.
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1: Abraço para o nosso ouvinte, o José Valenga, confirmando audiência sempre. Excelente terça para você, José. 8h55, primeira edição ficando por aqui. Já já nos encontramos no Interligados.
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Se algo não está trazendo felicidade para você, há algo errado aí. Se algo causa desconforto na sua vida, o melhor caminho não é a fuga. Eu preciso te dizer isso hoje. Fugir das dificuldades não é a solução. Fugir dos problemas pode até trazer um alívio momentâneo, só que isso não resolve. Sim, ficar fugindo desses problemas pode até trazer uma falsa sensação de que está tudo resolvido, um alívio momentâneo, mas não resolve nada, tenha certeza disso. A postura correta é preocupar-se, entender o que está acontecendo e, se necessário, buscar alternativas para reverter a situação. Tudo com calma, não é necessário desespero. Pensar e agir de forma diferente já é o primeiro passo para encontrar soluções. Não é preciso uma atitude de enfrentamento agressivo, mas sim disposição para resolver o problema, enfrentá-lo de frente. Quando enfrentamos as adversidades com determinação e coragem, novas oportunidades surgem e o caminho fica mais leve, mais prazeroso. Mudar de emprego, por exemplo, pensando que o chefe é um problema. Ou trocar de cidade por não encontrar oportunidades onde está, provavelmente não resolverá seus problemas. Tudo é parte de um ponto chamado eu. Compreenda isso e volte para esse ponto com intensidade. Somos um corpo energético emitindo e recebendo energia na mesma frequência. Pense nisso. O ambiente em que você vive reflete o seu interior. Ele é um espelho da sua alma. Você está no cenário ideal para desempenhar o papel do seu eu maior, ou seja, o seu eu mais verdadeiro. Se nesse cenário você se sente incomodado, é justamente isso que veio resolver. Se alguém no seu ambiente te traz desconforto ou te deixa de mau humor, olhe para dentro de você. Sim, olhe para dentro de você. O porquê que essa pessoa está te afetando, por que ela está conseguindo afetar você. A vida é como um espelho. Observe qual energia você está emitindo, pois ela será o seu ponto de partida para a mudança. Se você costuma remoer críticas, reclamações e lamentações, essas serão as vibrações que atrairão mais situações semelhantes durante o seu dia. Pessoas e circunstâncias estão na mesma frequência que vão aparecer, reforçando as suas queixas e os seus sofrimentos. Aí vira uma lamentação só, sabe, que nunca acaba. Por outro lado, se seu hábito diário é de alegria, de bom humor, é de gratidão, tudo vai sendo diferente. Essas energias boas, sim, é que te acompanharão e transformarão sua rotina mesmo nos momentos mais simples, como no trabalho ou na convivência familiar. Então, observe seu interior e descubra a causa da sua projeção. Não procure culpados pelas aparentes derrotas.

ou fracassos. Tudo ao seu redor vibra na mesma frequência que você emite. Então, por que não vibrar coisas boas? Faça diferente, seja uma pessoa diferente. Seu relacionamento, seu emprego, seus contatos, tudo está alinhado com seus pensamentos e emoções. A realidade que você vive é uma consequência da sua frequência. Transmita coisas boas para as pessoas. E não se deixe afetar pelo que de ruim te oferecem. Porque sabe, né? Cada um oferece o que tem dentro de si. Cada um oferece o que tem no seu coração. Então, se você é uma pessoa boa, ofereça coisas boas. Pense sobre isso, reflita. E não deixe que as outras pessoas, as pessoas maldosas, te afetem tanto. A vida é um espelho. Viva de uma maneira maravilhosa e consciente. De uma maneira que te faça orgulhar do seu reflexo. Seja uma pessoa boa. Vale a pena ser uma pessoa boa. Mesmo que você não receba isso em troca. Mas seja uma pessoa boa, uma pessoa bacana, gentil, respeitosa. Cada um oferece o que tem dentro de si. E se você tem coisas boas, dê coisas boas ao mundo. Nós precisamos de pessoas assim. Reflita e que você tenha um ótimo dia.

Bora! Oi, gente, terça, hein? Terça-feira, dia 25 de agosto, tempo nublado por enquanto em Rio Azul. E aí, você tá fazendo o quê? Tá no trabalho já? Então que Deus abençoe seu dia com muita força, foco, garra, muita fé, muita energia pra você enfrentar mais um dia. E aí, vamos juntos? 9:12 da manhã, juntinhos aqui nesta uma hora de música que você ajuda a fazer a programação, hein? 999199752. Qual você quer curtir hoje? Me conta, é só mandar a sua indicação. Lembrando que terça é dia de trimega musical. A gente curte três na sequência do mesmo cantor, pode ser cantor, uma dupla, você escolhe. Processo delicado para começar com Hugo Henrique e Ana Castela. Bom dia.

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0: Olá, gente, é hora do Trimega Musical, hein? Com quem será hoje? Serão três sucessos com um cantor, uma dupla. Você tem um palpite? Com quem será hoje? Olha só, gente, tem indicação do ouvinte por aqui, os ouvintes participando, enviando suas mensagens. Um abraço para nossa ouvinte, os nossos ouvintes, aliás, a família Karpinski. Gente, eles pediram roupa nova para curtir, pessoal, a família toda que tá na escuta lá, a Daiane, o Moisés, o Nicolas, o Gustavo e também o pequeno Leonardo. Gente, abração para todos vocês. Obrigada pela sintonia de sempre. E olha, gente, já que vocês pediram uma música do Roupa Nova, a gente vai curtir três em dose tripla. Gente, formado no Rio de Janeiro no início dos anos 1980, o Roupa Nova é uma das bandas mais longevas, afinadas e bem-sucedidas da história da música brasileira. Conhecidos pelos arranjos vocais impecáveis, harmonia refinada e uma mistura certeira de pop, rock e baladas românticas. Eles são donos de clássicos atemporais como Dona, A Viagem, Volta Pra Mim, Coração Pirata, enfim, são muitos sucessos ao longo de vários anos. E é o grupo com mais músicas em novelas da televisão brasileira, somando dezenas de faixas que marcaram época na dramaturgia. Mantiveram a formação original praticamente intacta por mais de 4 décadas. E a gente vai então viajar agora com Roupa Nova. São 3 sucessos, um atrás do outro, sem pausa.
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0: É bom, não é, gente, ouvir assim três músicas do nosso cantor favorito, pode ser a dupla, é uma banda, cantor solo, toda terça-feira você indica aqui pra gente curtir três, uma atrás da outra. Pra que uma, né, gente? Pra que uma se nós podemos ouvir três? Um abraço para quem tá na sintonia pedindo Devia Ser Proibido com Henrique Juliano. Na sequência a gente curte. Abraço pro Paulo de lá. E Paulo, um abração para você. Ele pediu a música Estrela Perdida. Boa terça. Também um abração para Dona Roseli Fagundes dos Santos, da Cachoeira dos Paulistas. Ela disse que tá na escuta. Que prazer, que honra tê-la com a gente. Dona Roseli, beijo. Áudio do ouvinte também, bom dia.
1: Bom dia, Thaís. Bom dia a todos os ouvintes da rádio.
0: Como vai?
1: Poderia rodar uma música com o Reginaldo Rossi? Ninguém vai tirar você de mim. Bom dia, Thaís. Aqui é o João Iorco.
0: Oi, João.
1: Não dá pra rodar essa música do Reginaldo Rossi? Rode com Adelino Nascimento, toca telefone.
0: Obrigada pela sintonia, João. Uma excelente terça pra você. E assim seguimos com muita música.

0: Abraço pra minha ouvinte, a Juliana. Oi, Ju, ela diz que sou companheira das manhãs. Que bom saber que eu tô aí fazendo companhia pra você. Ju, você também faz companhia pra mim. Beijo, abraço também pra Otília. Otília diz que é ouvinte de todos os dias. Ela pediu uma música do Daniel, já rolou por aqui. Tivemos sucesso com o cantor Daniel, Minha Estrela Perdida. Beijo também para mais uma ouvinte querida, a Osilda da Cortiça. Osilda, beijo, excelente terça para você. A nossa ouvinte Julia Moreto também está confirmando audiência. Lúcia Moreto. Lúcia, beijo, ó. Beijo grande para você. O programa chegou ao fim, gente. Passa rápido, né? O horário passa voando, assim, rapidinho. Amanhã tem mais Interligados, a gente se encontra ainda hoje. Não esquece, ó, daqui a pouquinho, após o padre, tem o nosso momento dos pedidos de orações. E a partir de agora, você já pode enviar o seu pedido aqui no 999-1997-52. Até mais tarde.
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Santa Mônica, Santo Agostinho, rogai por nós. 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Estamos no mês de agosto, mês vocacional, comunidades vocacionais, encontro, testemunho e missão. Em nome do Pai, do Filho e do Espírito Santo. Amém. Naquele tempo disse Jesus, é o Evangelho de hoje: ai de vós, mestres da lei e fariseus hipócritas, vós pagais o dízimo da hortelã, da erva doce e do cominho, e deixais de lado os ensinamentos mais importantes da lei, como a justiça, a misericórdia e a fidelidade. Vós deveis praticar isso, sem contudo deixar aquilo. Guiais cegos. Vós filtrais um mosquito, mas engolis um camelo. Ai de vós, mestres da lei e fariseus hipócritas. Vós limpais o copo e o prato por fora, mas por dentro estáis cheios de roubo e de cobiça. Fariseu cego. Dentro estáis cheios de roubo e de cobiça.

0: livra-nos, Senhor, do fingimento. Senhor, que tenhamos consciência da importância do dízimo, inclusive que é um dos mandamentos da lei da igreja, pagar o dízimo conforme o costume. Que isso seja levado a sério, Senhor. Mas, principalmente, não esqueçamos dos valores como justiça, misericórdia e, acima de tudo, fidelidade. Então, fazei-nos pessoas justas, misericordiosas e fiéis à tua palavra. Senhor, nós somos também os destinatários desta palavra.
1: Posso descansar.
0: Por isso, dai-nos a graça de limparmos o copo por dentro, limparmos o nosso interior e não ficarmos preocupados com o externo. Ó Senhor das Santas Chagas, hoje nos lembramos, Senhor, que a misericórdia divina nos vem pelas tuas cinco chagas. Portanto, pedimos, Senhor, que sejamos lavados, purificados, santificados. Querido Deus e Senhor, que de fato esta leitura do Evangelho seja internalizada por nós. Afaste de nós toda inclinação para o roubo, para a cobiça. Tira-nos, Senhor, a cegueira, que o teu Evangelho também fala. É limpar o copo por dentro. Santas Chagas de Jesus, nós queremos rezar e suplicar também por aqueles que se confiam às nossas orações. As pessoas que estão adoentadas nos hospitais, nas UTIs. Nós te pedimos, Jesus das Santas Chagas, por aqueles que estão acamados nos lares. Senhor Deus, de infinita bondade e misericórdia, olhai por aqueles que estão desempregados e passando por uma crise financeira. Pessoas que estão com problema dentro do matrimônio. Deus de misericórdia, Deus de bondade, pelas santas chagas de vosso Filho Jesus Cristo, nosso Senhor e Mestre, curai as feridas. Vai, canta comigo, chagas abertas, ó coração ferido. Sangue de Cristo, que está entre nós e o perigo, e hoje o perigo se manifesta na hipocrisia, o perigo se manifesta na doença, o perigo se manifesta de tantas formas, Senhor. Onde o perigo se manifesta na tua vida hoje? Então, saiba que Jesus está entre nós e o perigo. Então acredite, rezando, suplicando, eterno Pai, eu vos ofereço as santas chagas de nosso Senhor Jesus Cristo para curar, libertar, purificar o nosso interior, para curar, santificar, purificar o nosso interior. A palavra hoje é muito forte. Limpar por dentro. Que o Senhor nos dê esta graça. É terça-feira das Santas Chagas. Chame seu amigo, chame sua amiga. Não quebre a novena de Santo Agostinho, Santa Mônica. Rogai por nós. Faça agora no intervalo. Que tal você se tornar um mensageiro, uma mensageira da Capelinha de Jesus das Santas Chagas? Ligue agora. Fale com os nossos atendentes. Diga, eu quero ser um mensageiro, uma mensageira da Capelinha. 0800 410 6060. Ou mande um WhatsApp.

0: 41-3221-6060. Eu volto já.
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7: 10 horas e 13 minutos.
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0: lindo voltar com essas imagens, né? Imagens do encontro das capelinhas que aconteceu no Santuário de Nossa Senhora de Guadalupe, sempre um momento muito forte na festa das Santas Chagas. Por isso, eu quero dizer para você, torne-se um líder mensageiro da Capelinha de Jesus das Santas Chagas. Repito, torne-se. Enquanto eu vou falando aqui, ligue. Olha, se você recebeu uma graça de Jesus das Santas Chagas, é um motivo a mais para você retribuir a Jesus, tornando-se um líder mensageiro, porque você já recebeu a graça. Imagina quantas pessoas poderão receber a graça, porque você é um líder. Quantas famílias vão receber a capelinha? Vai lá, 0800-410-6060, 41-3221-6060. Antes de atender a filha de Deus, hoje, gente, hoje, pessoal dos Estados Unidos, hoje, nosso último encontro nos Estados Unidos, Orlando, Flórida. Hoje, às 7 horas da noite, eu espero por você na Basílica do Santuário Nacional de Nossa Senhora Rainha do Universo. Hoje, às 7 horas, em Orlando, Flórida. Ainda tem vagas. www.camarotetickets.com. Mais informação, site padrereginaldomanzotti.com.br. Mais informação na Missão Estados Unidos, @missão.usa. Filhos queridos, torne-se um mensageiro. E posso dizer que nos Estados Unidos, quanto bem tem feito a Capelinha de Jesus das Santas Chagas na casa dos brasileiros, cabo-verdianos, portugueses. Deus seja louvado. Filha de Deus, que a paz de Jesus esteja com você, filha.
1: Amém.
0: Deus abençoe. De onde você fala, filha de Deus?
1: De Recife.
0: Então, filha de Deus de Recife, Pernambuco, como é que você me acompanha aí?
1: É, pela Rádio Recife.
0: Tá certo. Temos também canal aberto, TV Evangelizar 47.1. Diga lá, filha de Deus.
1: Padre, eu lhe acompanho desde 2021.
0: Tá.
1: Foi quando, 19/3/2021, iniciamos o Cinto de São José, que fizemos durante 7 meses.
0: Certo.
1: E eu orei e pedi restauração do meu casamento durante 7 meses.
0: Certo.
1: Fiz o cinto, entreguei ao meu esposo, ele até hoje usa no carro dele, fiz para mim também. E hoje estou numa situação parecida, né? Só que agora ele encontrou uma pessoa e está se relacionando com uma pessoa e está querendo terminar o nosso casamento. Somos casados na igreja, né? Temos 2 filhas adotivas.
0: Tá.
1: E eu não queria terminar. Eu queria restaurar. Eu conversei com ele, tivemos conversa civilizada, né? Falei pra ele que eu perdoaria, mas ele tá determinado, né?
0: Entendi.
1: Mas que pra Deus, na minha visão, nada é impossível.
0: Compreendo. Filha, então deixa eu ver se entendi. Você até marcou dia 19/2021. Vocês tiveram uma crise no matrimônio, foi isso?
1: Sim.
0: E aí, com oração, louvado seja Deus, vocês conseguiram se emendar, conseguiram se entender, mas agora ele está decidido na separação.
1: É, assim, devido às circunstâncias, a gente se afastou um pouco, então. Ele trabalha viajando. Assim, eu não queria ser uma pessoa possessiva, então tudo que ele falava pra mim, eu concordava, acreditava, né? E, enfim, o que ele quer agora, nesse momento, é o término.
0: Filha, infelizmente, você há de convir que não depende muito de você agora. Ele quer separar. E às vezes, filha, a pessoa tá, eu diria, apaixonite aguda. Às vezes tá iludido. É verdade.
1: Sim.
0: E e não vai ter como segurar se ele não quer. Claro que eu acredito no Deus do impossível. Acredito no Deus que tudo pode. Só que ele está determinado, se usou a palavra.
1: Sim.
0: E às vezes, filha, querer manter uma situação dessa é um sofrimento para você muito grande.
1: Uhum.
0: Às vezes, é preciso deixar ir.
1: Então, eu não estou pedindo para ele ficar exatamente. Ele vem aqui na nossa casa. O resto deles ainda está aqui, ele não saiu definitivamente.
0: Certo.
1: Ele diz que vem buscar as coisas, mas não vem. Vem, conversa, né? Tem um cuidado, diz que não vai me deixar desamparada, nem a minha, nem as nossas filhas.
0: Isso não é uma questão de bondade, isso é uma questão de... uma questão de lei. Isso não faz dele uma pessoa bondosa, não. Eu cuidar dos filhos, desculpe falar assim, mas é que às vezes a gente quer romancear uma situação que não é romântico. É obrigação de pai.
1: Não, é porque assim, eu não trabalho, entendeu?
0: Entendi. Desde
1: o tempo que a gente se conheceu, ele pediu para que eu não trabalhasse, ficasse em casa.
0: Quantos anos tem seus filhos?
1: Hoje, minha filha, são duas, 15 e 17.
0: Então, filha, você vai voltar a trabalhar, você não vai mostrar fraqueza. Você vai voltar a trabalhar, a ter a sua autonomia, não vai ficar em casa chorando, se escabelando e se martirizando. Às vezes, é preciso deixar ir para a pessoa se dar conta do que perdeu. Entendeu?
1: Sim, entendi.
0: Claro que você pode pedir a restauração, mas às vezes agora precisa estragar para consertar.
1: Uhum.
0: Quer, vamos rezar juntos? Eu comungo da tua dor. É terrível, né? O que você está sentindo é terrível, não é?
1: Eu tô... Tudo lembra a nossa vida.
0: Claro.
1: Meu nome é o nome dele. O meu... Minhas filhas são as filhas dele.
0: Então,
1: tudo faz parte.
0: Então reza comigo agora, Senhor Jesus.
1: Senhor Jesus,
0: eu não quero a separação.
1: Eu não quero separação.
0: Peço por misericórdia.
1: Peço por misericórdia.
0: Pela tua infinita bondade.
1: Pela tua infinita bondade.
0: Restaure meu matrimônio.
1: Restaure meu matrimônio.
0: Mas, Senhor.
1: Mas, sim.
0: Não depende só de mim.
1: Não depende só de mim.
0: Eu peço forças.
1: Eu peço forças.
0: Peço discernimento.
1: Peço discernimento.
0: Peço sabedoria.
1: Peço sabedoria.
0: Para saber bem conduzir.
1: Para saber bem conduzir.
0: Não me desampare, Senhor.
1: Não me desampare.
0: Não é o que eu quero.
1: Não é o que eu quero.
0: Mas com tua graça.
1: Mas com a tua graça.
0: Eu me levanto.
1: Eu me levanto.
0: Na busca da felicidade.
1: Na busca da felicidade.
0: Amém.
1: Amém.
0: Filha, você entendeu? Eu não estou querendo que você se separe, mas não depende de você.
1: Entendi.
0: Só que você não vai, promete pra mim que você não vai ficar num quarto escuro, você não vai ficar dentro de casa, você vai reagir.
1: Prometo.
0: Vai arrumar um emprego.
1: Sim.
0: Vai, porque cabeça vazia fica martirizando, oficina do diabo, você vai arrumar afazeres. E de repente lá na frente ele vai olhar pra trás, só que eu não sei se quando ele se arrepender, se você estará disposta a sofrer de novo.
1: Sim.
0: Lute pela tua felicidade, filha. Lute, você merece ser feliz. Que Deus a abençoe. Que Deus a conforte. E hoje, de modo particular, Jesus das Santas Chagas. Amém. Filhos queridos, eu falei com a filha de Deus e sinto peso, a dor, sentimentos horríveis. Levarei no altar do Senhor de Recife. Temos a TV Evangelizar 47.1, Rádio Recife FM, tem a Olinda FM. Arcebispo Dom Paulo Jackson Nóbrega de Souza, da Arquidiocese de Olinda e Recife, eu volto com a leitura orante. Volte comigo.

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0: Nós vamos para a leitura orante, mas antes eu quero dizer que estamos na última etapa, na quinta, da campanha de Jesus das Santas Chagas. 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Vamos à leitura orante da Palavra de Deus? Bíblia aberta, cartilha de oração. Tua palavra, lâmpada para os meus pés. Ontem nós ficamos em um versículo, e que forte, hein? Me permita voltar nele para seguir. 2 Coríntios capítulo 7. Eu achei muito forte, não sei você, perdeu? Vai lá no YouTube, Padre Manzotti, e tem lá a leitura orante de ontem. Meus queridos amigos, todas essas promessas são para nós. Por isso, primeiro, foi ontem, mas eu vou continuar. Purifiquemos a nós mesmos. Tudo a ver com o evangelho de hoje, né? Limpar o copo por dentro. Purifiquemos de tudo que torna impuro o nosso corpo. Bem dentro do evangelho, a nossa alma. E temendo a Deus, vivamos uma vida completamente dedicada a Ele. Versículo 2. Gente, Paulo me surpreende demais. E eu vou fazer dele a minha frase hoje. Versículo 2. Fala logo, padre. Deem um lugar para nós no coração de vocês. Posso lhe pedir isso? Dê um lugar para mim no teu coração. O que que o senhor quer, padre? Sinceramente, reze por mim. É uma forma de você me ter no coração. Mas eu vou dizer mais. Dê um lugar para a obra evangelizar. É preciso no seu coração. É só assim, gente. Quando chega o final do mês, ou todos os dias, na verdade, né? Não é só o final do mês, é que a gente se depara com a realidade, que vivemos de doações, que vivemos do voluntariado, que vivemos no seu sim. Nós não temos como pagar conta de luz, nós não temos recursos próprios para pagar o sinal da parabólica digital, para mandar via satélite. Eu tenho os números aqui, me permite, só de rádio, 1653. Tem ainda a de expansão, as TVs irmãs, as capitais. Então, eu vejo Paulo dizer assim, de uma forma tão carinhosa, que eu faço minhas palavras dele: deem um lugar para a obra evangelizar no coração de vocês. Gente, anote isso, será um slogan numa próxima campanha. Nós não prejudicamos ninguém, não causamos a desgraça de ninguém e não procuramos tirar vantagem de ninguém. Não digo isso para condenar vocês, pois como eu disse antes, vocês são tão amados por nós que estamos sempre juntos, tanto para morrer como para viver. Versículo 4. Olha que Paulo escreve. Veja se não é uma delicadeza, um carinho. Tenho muita confiança em vocês e me orgulho de vocês. No meio de todas as nossas aflições, eu continuo muito animado e cheio de alegria. Eu fico nesses textos hoje. Senhor, que tenhamos essa consciência que somos o único povo de Deus e que um sustenta o outro. Que no meio das aflições da vida, e elas vêm, nós possamos nos amparar uns aos outros. Que a palavra amor possa nos sustentar. Eu digo a você que está me ouvindo agora, nós estamos juntos, viu? Tanto para morrer quanto para viver. E no meio das aflições, também estamos juntos em oração. E é a oração que nos sustenta. É a oração que nos levanta. É a oração que nos dá vigor. É a oração que nos traz alegria. Senhor, Senhor das santas chagas, que aquele que estiver abatido hoje se levante com fé. Jesus das santas chagas, dolorosas e gloriosas, que aquele que está em meio à aflição se sinta animado e cheio de alegria em ti, Senhor. Mesmo que o mundo nos faz chorar, Deus nos quer sorrindo. Mesmo que o mundo está te fazendo sofrer, Cristo te segura nas mãos. Sim, Senhor Jesus. Obrigado por esta palavra de consolação hoje. E você sabe, às vezes a palavra é desafio, às vezes a palavra cobra, mas às vezes a palavra consola. E hoje, 2 Coríntios, capítulo 7, de 2 a 4, foi uma palavra de consolação. Inclusive, eu pergunto, consolou a você? A mim, consolou. Como essa palavra de Deus chegou até você hoje? Queria tanto que você partilhasse. E a melhor forma é você gravar um áudio para mim agora. O sacristão vai pegar e na hora certa a gente vai soltar. 41-3221-6060. Foi uma palavra de consolação? Eu volto já.
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0: querido filho e filha, voltou e eu ainda tô tirando essa foto. Eu vou colocar, tô mandando pra equipe, eles me ajudam, e vou colocar no Instagram. E o apelo hoje é assim: você sentiu esta palavra como uma palavra de consolação? Onde você sentiu esse consolo de Deus? Eu falei para vocês, para mim foi. Mas eu queria que no Instagram você colocasse: olha, senti a consolação, senti nisso, senti um carinho de Deus. Porque às vezes a palavra de Deus é chibatada. É verdade. É chibatada para tudo que é lá. Mas hoje eu me senti tanta consolação, não sei se porque meu coração tá... Meu Deus, não tá fácil não. Mas eu senti um consolo, um carinho de Deus. Você partilha comigo lá? Eu vou ficar curioso, hein? Vou ficar curioso da sua partilha no Instagram. Gente, eu falava da capelinha de Jesus das Santas Chagas. Então hoje, como toda terça-feira, eu gosto de falar das fotos que mandam. 419-8791-2787. E as fotos chegaram, por exemplo, da Cosma Luana Matias Batista. Meu grande abraço, olha que menino mais lindo, menininha mais linda, gente. Lá de Severiano Melo, Rio Grande do Norte, um abraço. Aline Peruso Bortoluzzi, Lucas do Rio Verde, Mato Grosso. Deve ser parente de Dom Peruso. Aline Peruso Bortoluzzi, Lucas do Rio Verde, Mato Grosso, meu grande abraço. Nilda Silveira Rocha, Governador Valadares, Minas Gerais, povo querido mineiro. Maria de Lourdes Pissoli Gonçalves, de Tapira, Paraná. Olha ali, meu abraço a Tapira, perto da minha cidade natal, Paraíso do Norte. Maria Luísa de Souza Silva, Buriti dos Lopes, Piauí, meu abraço ao sacerdote. Até o caramelo tá ali, né? É. O cachorro, gente, brincadeira. Louvado seja Deus, toda a criação louva a Deus. Monique Mendonça Gomes, de Anápolis, Goiás, muito obrigado por ter mandado a foto. Delma Ferreira, Cachoeiro do Itapemirim, Espírito Santo, Deus abençoe a vocês. Andressa Sagim, Ervaldo Oeste, Santa Catarina. Claudete Aparecida de Oliveira, de Tabira, Minas Gerais, um grande abraço, povo mineiro. Robertson da Silva Campanha, Gabriel Monteiro, São Paulo, obrigado, Robertson. Mande a sua foto, 419-8791-2787. Cláudia, que a paz de Jesus esteja com você.
1: Amém, a sua bênção, Padre.
0: De onde você fala, Cláudia?
1: Eu falo do interior do Rio de Janeiro, de Itaperuna.
0: Itaperuna, e como que você me acompanha lá?
1: Eu acompanho pela internet, pelo YouTube,
0: tá certo.
1: Evangelizar.
0: Filha, você estava escutando a palavra de Deus?
1: Sim, Padre.
0: Não foi um conforto?
1: Nossa, como foi demais.
0: Nossa, pra mim também foi um bálsamo hoje, que meu coração tá angustiado, filho.
1: O meu também.
0: Então, tamo juntos, vamos lá, fala, minha querida.
1: Padre, eu quero pedir oração ao Senhor por mim, porque eu venho com tratamento de câncer. Já falei com o Senhor em maio, dia 29 de maio desse ano.
0: Tá.
1: Eu tava recente operada.
0: E como é que você tá hoje?
1: Padre, hoje eu tô muito mal,
0: Isso.
1: Eu peço perdão, Senhor, porque eu pensei até em tirar minha vida.
0: Ô, filha, não deixa o inimigo semear isso, não.
1: Não sei, Padre, mas tá muito doloroso, Padre. Eu não consegui fazer o tratamento de rádio, eu queimei tudo, tô com meu pescoço.
0: Entendi.
1: Aonde foi tirar aquele câncer de mama, retirei a mama toda queimada com a rádio.
0: Entendi.
1: Tá muito doloroso, doendo muito, tô sofrendo muito, Padre.
0: Eu acredito. Nós já vamos rezar juntos para Deus aliviar essa dor. Mas você tem pessoas próximas que estão te ajudando?
1: Tem. Eu tenho, assim, em outra parte, né? Que eu só tenho meu marido e tenho minha filha, mas minha filha é muito distante, tem duas bebês pequenas de 2 anos.
0: Mas teu marido tá junto.
1: Tá, e tá sempre comigo.
0: Como é o nome do marido?
1: Jadenilson.
0: Jadenilson. Filha, o que eu sinto no coração é rezar por você agora, vamos?
1: Vamos, mas antes eu também quero pedir oração pela minha mãe. Minha mãe tem 73 anos, é acamada, não ando, não falo.
0: O nome dela?
1: É dependente. E eu sou a única filha aqui em Itaperuna, sabe? E as pessoas me cobram muito, falam que eu como filha, a obrigação de cuidar dela sou eu. Mas só que hoje, eu preciso de uma pessoa para cuidar de mim. Eu não tenho condição de cuidar de uma pessoa acamada.
0: Entendi.
1: Infelizmente as pessoas não entendem isso.
0: Filha,
1: aí eu faço o que mesmo é mais ainda.
0: Faça o que você pode, filha. Como você, Deus sabe, o mais importante é a tua consciência e Deus. Você
1: eu vou
0: mesmo.
1: Lá, eu não deixo de dar apoio, eu vou lá, faço o que eu posso, mas infelizmente eu não posso pegar esse compromisso de cuidar dela.
0: Entendi. Mas aí, ela não está desamparada.
1: Mal. Mas isso me deixa mais mal ainda.
0: Vou perguntar de novo, mas ela não está desamparada.
1: Com certeza.
0: Ela tem alguém que cuida dela?
1: Tem, a gente está com uma cuidadora.
0: Entendi.
1: Eu tenho dois irmãos, mas mora fora daqui da cidade, mora longe. É só eu. Eu não posso estar lá todo dia. E a cobrança em cima de mim é muito padre.
0: Vamos rezar, filhos. Senhor Deus, repete comigo.
1: Senhor Deus.
0: Eu coloco a minha dor.
1: Eu coloco a minha dor.
0: E a minha mãe.
1: E a minha mãe.
0: Peço, Jesus.
1: Peço, Jesus.
0: Tirai essa dor.
1: Tirai essa dor.
0: Aliviai esse sofrimento.
1: Aliviai esse sofrimento.
0: Senhor Jesus.
1: Senhor Jesus.
0: Ajudai-me.
1: Ajudai-me a obter a cura.
0: Que uma gota do seu preciosíssimo sangue.
1: Que uma gota do teu preciosíssimo sangue.
0: Cure as células cancerígenas.
1: Cure as células cancerígenas.
0: Conforte também a minha mãe.
1: Conforte-me também a minha mãe.
0: Amém.
1: Amém.
0: Que Deus a abençoe e a proteja. E rezo, Senhor, por essa tua filha Cláudia. E rezando por ela, rezo por todos os doentes, por aqueles que não estão conseguindo fazer nem o que foi prescrito, que a quimioterapia, a radioterapia não tem surtido efeito. Nós te pedimos, Senhor, por aqueles que estão se sentindo abandonados, cansados de sofrer. Senhor, estende a tua mão e cura. Jesus, estenda a tua mão e toca. Estende a tua mão e fortaleça. Estenda a tua mão e restaura a saúde do corpo e da alma. Estende a tua mão, Senhor, e faça com que o ânimo volte à vida, que a pessoa tenha vontade de viver. Estenda a tua mão e afaste para longe os pensamentos de derrotismo, desejo de morte. Não é de morrer, é parar de sofrer. Então pare, Senhor, o sofrimento. E também pessoas que estão se sentindo impotentes de ajudar os outros, como a Cláudia, de auxiliar a mãe. Senhor Deus, obrigado, porque eu sei que estás agindo agora. E não é só a Cláudia, mas são várias e várias pessoas que se identificam com ela, que hoje estão sem forças para agir. Dai vigor, dai força, dai ânimo, dai vigor, dai força, dai ânimo, Senhor. Eu falei com a Cláudia de Itaperuna, Rio de Janeiro, acompanha pelo YouTube, aplicativo Dom Roberto Francisco Ferreira Paz, da Diocese de Campos. Eu volto já e volto com a novena. Volte comigo.
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4: 10:51. 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

tem muita coisa para dizer. Inclusive hoje tem catequese, tá? Hoje é terça-feira, então às 5 horas da tarde tem catequese. Mas eu quero primeiro dizer Barretos, aniversário da cidade de Barretos, São Paulo, onde nós temos a TV Evangelizar, canal 16.1, está completando 172 anos. Também parabéns Chapecó, Santa Catarina, completando 109 anos, onde temos a TV Evangelizar 26.1. E aniversário da rádio Pioneira FM de Pinhão, Paraná. Mais uma vez, hoje, último dia de evento em Orlando, Flórida. Convido a todos a estarem presentes, ainda há vagas na Basílica do Santuário Nacional de Nossa Senhora Rainha, às 7 horas da noite. Pessoal de Orlando e região, ainda dá tempo. Entre www.camarotetickets.com com o livro Inabalável. Não é o livro em si, é toda uma espiritualidade. Dai-me, Senhor, uma fé inabalável. Quero lembrar que dia 21 a 27 de setembro, nós temos a festa de Jesus das Santas Chagas. Quero enfatizar, sendo hoje, falando das Santas Chagas e das capelinhas. Gente, lembro que o evangelizar é preciso. Fortaleza está com data marcada, dia 31 de outubro. As camisetas já estão disponíveis em todas as lojas Casa Pio de Fortaleza. Quando você adquire uma camiseta oficial, você está ajudando o evento a acontecer. Então, adquira a camiseta. E o tema deste ano, inabalável, Fortaleza, com fé a tempestade vai passar. Ainda quero só dar um recadinho. Não esqueça da ação, ajude a pintar a casa da mãe, por favor. 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Curitiba, região metropolitana, mas você do Brasil, do mundo inteiro, faça a sua doação. 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Filhos amados, e hoje, você está vendo ali os nomes, né? Muita gente fazendo a doação no livro da Casa da Mãe. Esse livro que vai ficar no santuário e um outro eu levarei. O ano que vem só não sei a data ainda, meu Deus. Mas levarei. Palavra dada vai ser palavra cumprida. No Santuário Oficial de Guadalupe, no México. Sobre a catequese, hoje o tema é um tanto questionador. Purificar a fé. Acho que tem tudo a ver, né? Tem tudo a ver com o evangelho, tudo a ver com a palavra. Purificar a fé. A necessidade de purificar a fé. E não esquece, daqui a pouco vai estar no Instagram. Você sentiu a palavra como consoladora? Eu senti. Queria muito saber a tua experiência com a palavra de Deus hoje, a leitura orante. Vamos lá? Santa Mônica, Santo Agostinho, rogai por nós. Santa Mônica, Santo Agostinho, rogai por nós. Santa Mônica, Santo Agostinho, rogai por nós. Santa Mônica, Santo Agostinho, levai-nos, levai-me a uma verdadeira conversão. Ó Santa Mônica, que pela oração e pelas lágrimas alcançaste de Deus a conversão do vosso filho e do vosso marido. Olhai para o meu coração amargurado. Eu rezo agora por esta pessoa que tantos dissabores e sofrimentos causam meu coração e toda a família. Diga, diga, Santa Mônica, que vossas orações se juntem às minhas para comover o bom Deus, a fim de que Ele, Deus vivo e verdadeiro, faça com que esta pessoa por quem rezo possa voltar ao bom caminho. Santa Mônica, fazei com que o Pai do Céu chame de volta à casa paterna este filho pródigo. Dai-me esta alegria.
e serei para sempre agradecido. Oremos. Ó Deus, consolador dos aflitos, saúde dos que vós esperam, que aceitaste misericordiosamente as piedosas lágrimas da bem-aventurada mãe Mônica, pela conversão do filho Agostinho e do marido Patrício, concedei-nos pela vossa intercessão que choremos os nossos pecados e encontremos a indulgência de vossa graça, por nosso Senhor Jesus Cristo, vosso Filho, na unidade do Espírito Santo. Amém. Santo Agostinho, rogai por nós. Santa Mônica, rogai por nós. E hoje, você percebeu, apesar da palavra ser consoladora, eu quero pedir uma bênção muito especial às duas pessoas que eu atendi. A filha de Deus de Recife, você percebia um sofrimento, uma dor de uma separação. Depois, a Cláudia de Itaperuna, que o organismo não está reagindo ao tratamento. Então que a bênção de Deus, por intercessão de Nossa Senhora do Carmo, São Pio de Pietreutina, pelos méritos das Santas Chagas, abençoe os remédios, a água, a roupa dos enfermos, as fotos de família. E conforte, Senhor. Console, Senhor. Dá vigor, Senhor. Em nome do Pai, do Filho e do Espírito Santo. E eu vou me despedir com um terço das Santas Chagas. Se você já reza, seu reconhecerá. Se não, ele está ali no YouTube Padre Manzotti, o clipe, para você aprender a rezar. Evangelizar é preciso.

0: todos os jovens que estão nos acompanhando e por vocês, jovens, para que vocês sigam o caminho.
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1: 11:02.
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1: 11:04.

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bom dia, vamos a mais um momento dos pedidos de orações. Pedindo que Deus e Nossa Senhora Aparecida abençoe com saúde e muitos anos de vida, Abigail Ferreira, que hoje está em dia aniversário, é pedido de Ana Maria. Orações para Gabriel Smaleski, que hoje está em dia aniversário, para que Deus o abençoe, a pedido dos pais Genésio e Janete Smaleski. Orações para Gabriel Smaleski pelo seu aniversário, que Deus abençoe. Esse é o pedido da irmã Jéssica, do cunhado Rodrigo e da afilhada Juliana Chicora. Orações para amiga Zulmara Bueno, que está de aniversário, que Deus derrame bênçãos na sua vida. Também para o primo Jardel, que Deus cure, a amiga da Altiva, que Deus também cure ela, aos doentes e cuidadores, e para a mãe Luzia, a pedido de Solange. Pedindo oração para a mãe Odete, que Deus tire as dores dela, a pedido de Roneval. Pedindo a Jesus das Santas Chagas que derrame uma gota do seu sangue na ressonância do pequeno Joaquim, que dê tudo certo e forças para seus pais Samuel e Tânia, a pedido de Ana. Orações, bênção, paz, alegria para a família, para os irmãos, a filha, genro, netos, o sobrinho, também para a Terezinha, que Deus abençoe com saúde, livrando ela de todo o mal e das pessoas invejosas, a pedido de Lídia. Pedindo oração para a mãe Abigail Ferreira, que hoje está em dia aniversário, para que Deus abençoe com saúde e felicidades, que Nossa Senhora proteja, livrando de todo o mal, desejando a ela um feliz aniversário. É o pedido da filha Edilaine e da netinha Nicole Beatriz. Oração para nosso filho Edilson Samuel Moreira, que está de aniversário, pedindo a Deus e a Nossa Senhora que proteja, abençoe com saúde, paz, alegria e felicidades, a pedido dos pais Hélio e Cecília e toda a família. Orações para a filha Janete Sobzak, que hoje está de aniversário, que Deus abençoe, a pedido dos pais Lauro e Terezinha, também dos irmãos Valmir e Janaína e da afilhada Lorena. Oração para minha saúde, que Nossa Senhora Aparecida me abençoe, livrando de todo mal, a pedido de uma filha de Deus. Pedindo a Deus saúde e felicidades para Janete Marques, que hoje está de aniversário, a pedido dos primos Margarete, Arnaldo, Patrícia e Alice. Oração para os filhos Sandra, Simone, Sandro e Samuel, os genros Giovanni e Vinícius, os netos Yasmin, Giovana e Yuri Gael, o esposo Sebastião, para que Deus abençoe, livrando sempre de todo mal, a pedido de Marisete. Oração a Jesus misericordioso, ao Divino Pai Eterno, o descanso eterno e a luz perpétua ilumine as almas de André Pencal e Antônio Pencal, a pedido dos sobrinhos Lúcia e Edgar. Oração para meu pai João Chagas, que está de aniversário, desejando muitos anos de vida, sucesso, saúde e realizações, a pedido de Livânia Chagas. Orações para Gabriel Smaleski pelo seu aniversário hoje, que Deus abençoe com saúde e graças, a pedido da esposa Veridiane. Agradecendo a Deus por uma graça alcançada, agradecendo por Deus iluminar a mente em uma decisão que foi muito difícil, a pedido de uma filha. Pedindo bênção para o filho Ricardo José Wojtkowski, que amanhã estará de aniversário, que Deus e Nossa Senhora abençoe, a pedido dos pais Alfredo e Lúcia, também dos irmãos João e Geraldo. Bênçãos para a irmã e comadre Clara, que Deus ajude ela a se recuperar bem da cirurgia, a pedido da irmã Lúcia, do afilhado Geraldo, dos sobrinhos Ricardo e João e também do cunhado Alfredo. Pedindo bênçãos para os padrinhos Clara e Celso.

isso a pedido do afilhado Geraldo e também para todos da Rádio Talento a pedido de Lúcia. Orações para o pequeno Joaquim Koroski, que se encontra hospitalizado. Que Jesus misericordioso dê a cura para ele. Forças para os pais do pequeno, a pedido de uma amada de Deus. Este foi mais um momento dos pedidos de orações.

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8: 11 horas e 21 minutos.

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0: 11:30.
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0: Goiânia. Obrigado, gente.
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2: 11:46.
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0: Quem gostou daquele barulho?
1: Meio-dia e 4 minutos.
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1: Uma excelente terça a vocês, começando a segunda edição do Talento Notícias de hoje, esta terça, 25 de agosto. Uma excelente tarde. Bom almoço para você que está fazendo a sua refeição, reunindo a família ao redor da mesa, chegando agora em casa, chegando do trabalho para fazer aquele momento de pausa e tá na sintonia com a gente. Sempre o nosso parceiro da Rede AERP, o Jomar, traz os destaques do Paraná diretamente de Curitiba. E eu dou um boa tarde para ele. Agora, Jomar Valença, boa tarde para você.
2: Alô, alô, boa tarde, Thaís Vieira, boa tarde a toda a equipe do Talento Notícias, segunda edição. Hoje é terça-feira, 25 de agosto. E o Paraná começou esta semana com um frio forte em várias regiões. A menor temperatura foi registrada em General Carneiro, com menos 0,8 graus centígrados na segunda-feira. A massa de ar frio ainda influencia o estado, mas a tendência é de elevação gradual das temperaturas ao longo dos próximos dias. Nesta terça-feira, as máximas sobem e podem chegar a 26 graus no oeste e norte do estado. A quarta-feira deve ter mais nebulosidade e chuva irregular em algumas áreas, enquanto quinta e sexta voltam a ter predomínio de sol e temperaturas mais altas no estado. E o novo boletim Infogripe da Fiocruz mostra que os casos de síndrome respiratória aguda grave provocados pelo vírus sincicial respiratório seguem em patamar elevado no Paraná, mesmo com tendência de queda. A Fiocruz reforça que a vacinação é a principal forma de prevenção contra casos graves provocados por vírus respiratórios como influenza, VSR e Covid-19. Também seguem recomendados cuidados como o uso de máscara em ambientes fechados e unidades de saúde, higiene das mãos e isolamento quando houver sintomas de gripe ou resfriado. Com previsão de 21 graus para a tarde de hoje em Curitiba, Jomar Valença com as informações da Rede AERP. A todos uma ótima terça-feira e até amanhã.
1: Excelente, obrigada, Jomar, para você também. Pois é, gente, olha, de acordo com o CIMEPAR, hoje não se descarta a possibilidade de pancada de chuva em pontos isolados, tá, gente, do município. Pouca coisa mesmo, 1,2 milímetro, não se descarta essa possibilidade. A máxima na casa dos 21 graus, neste momento a temperatura em 16. Amanhã, quarta-feira, tem previsão também de pancadas, a princípio são 2,4 milímetros. Essa previsão ainda pode mudar e qualquer atualização a gente vai trazendo para você ao longo da programação. Para amanhã, devemos começar também o dia com mínima de 10, a máxima na casa dos 22 graus. A maior parte do tempo mais fechado, tá, gente? Sol, mas com a presença de muitas nuvens. Então fica aquele sol, né? Aquele sol entre nuvens. Na quinta, na sexta e no sábado, a previsão é de tempo ensolarado, tempo firme, com máximas lá na sexta e no sábado, chegando até os 29 graus. Olha, a Receita Federal liberou ontem a consulta ao quarto lote da restituição do Imposto de Renda da Pessoa Física 2026. O depósito será feito na outra segunda, no dia 31 de agosto. Ao todo, 32.588 contribuintes do Estado serão contemplados. Segundo o órgão, a maioria é formada por aqueles que não têm prioridade no recebimento. O lote contempla também restituições residuais de exercícios anteriores. E para descobrir se você vai receber, basta acessar o menu Meu Imposto de Renda no site da Receita Federal. É necessário ter em mãos o número do CPF, a data de nascimento e selecionar a opção do exercício 2026 do Imposto de Renda. Então, o passo a passo para saber se a restituição está disponível. Então, acesse o site da Receita Federal. Aí vai lá, clica em Meu Imposto de Renda. Em seguida, em Consultar a Restituição. Se identificar alguma pendência na declaração, o contribuinte pode corrigir as informações prestadas. A página traz orientações e canais de prestação do serviço, permitindo consulta da situação da declaração. A Receita disponibiliza ainda aplicativo para tablets e smartphones, que possibilita consultar diretamente nas bases da Receita Federal informações sobre liberação das restituições e a situação cadastral de uma inscrição no CPF. O pagamento da restituição é feito na conta bancária informada no momento da declaração do imposto de renda, de forma direta ou por PIX. Se por algum motivo o crédito não for realizado, por exemplo, a conta informada foi desativada, a Receita afirma que os valores ficarão disponíveis para resgate por até um ano no Banco do Brasil. 12 horas e 18 minutos agora.

0: Olha, um motociclista morreu após colidir contra um caminhão ontem em uma rodovia municipal na colônia Gonçalves Júnior, interior de Irati, ali nas proximidades da igreja ucraniana ortodoxa, cruzamento da via principal com acesso à igreja. A PM foi acionada para prestar apoio a um serviço de atendimento móvel de urgência, o SAMU, que infelizmente, né, constatou o óbito da vítima ainda no local. A vítima foi identificada como José Carlos Gonçalves Silva, de 49 anos. Segundo informações colhidas no boletim de ocorrência, a moto trafegava em direção à área central quando acessou a rodovia e atingiu a lateral traseira do caminhão, que seguia no sentido oposto. A Polícia Militar isolou e preservou a área do acidente para a realização dos trabalhos periciais e o recolhimento do corpo pelos órgãos competentes. O motorista do caminhão foi submetido ao teste do bafômetro, que resultou em negativo, descartando a ingestão de álcool. Após a conclusão dos procedimentos periciais, os veículos foram liberados ou encaminhados conforme as medidas legais cabíveis.
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1: Entre as campanhas do mês de agosto, nós temos a campanha Agosto Verde Claro, que reforça a importância do diagnóstico precoce dos linfomas. Essa campanha, a gente chama atenção para sinais da doença, como aumento de ínguas, febre persistente, suor noturno e perda de peso sem explicação.
2: A campanha Agosto Verde Claro chama a atenção para a importância do diagnóstico precoce dos linfomas, tipos de câncer que atingem o sistema linfático. Segundo o Instituto Nacional de Câncer, o Brasil deve registrar 12.560 novos casos de linfoma não Hodgkin por ano entre 2026 e 2028. Entre os principais sinais estão um aumento dos linfonodos, as chamadas ínguas, principalmente no pescoço, axilas e virilha, além de febre persistente, suor noturno intenso, perda de peso, cansaço e coceira. Doutora Bruna Veronese, hematologista do Hospital São Marcelino Champagnat, fala sobre os sintomas e sinais.
3: Os linfomas, eles causam sintomas bastante variados, dependendo dos locais que eles vão se instalar. Mas, de forma geral, quando a gente tem o surgimento de ínguas ou caroços que surgem, aumentam de tamanho e não desaparecem, principalmente no pescoço, na axila e na virilha, e não tem dor, eles merecem atenção. Também outros sintomas que merecem atenção é febre sem uma causa clara, suor principalmente à noite e perda de peso sem você estar tentando emagrecer. Algumas pessoas vão apresentar ainda cansaço importante e coceira pelo corpo. É importante lembrar que esses sintomas, eles podem ocorrer em várias outras doenças e não significam necessariamente que a pessoa tenha um linfoma. Mas quando esses sintomas eles persistem ou não tem uma explicação clara, é importante procurar a avaliação médica.
2: O diagnóstico começa com a avaliação médica e pode envolver exames clínicos de imagem e biópsia do tecido afetado. A confirmação do tipo de linfoma é fundamental para definir a melhor estratégia para cada paciente. Doutora Carla Campos Miranda, médica hematologista do Hospital São Marcelino Champagnat, também orienta sobre diagnóstico e tratamento.
4: E por que diagnosticar o linfoma de forma precoce é tão importante? Porque todo câncer descoberto no início tem melhor chance de cura. Então, se você percebeu esses sintomas, como caroços persistentes, febres, suores noturnos, por mais de 2 ou 3 semanas, não espere e, principalmente, não se automedique. Procure um atendimento médico para avaliação, porque agir rápido faz toda a diferença.
2: Nos últimos anos, os avanços da oncologia ampliaram as possibilidades de tratamento. Além da quimioterapia e da radioterapia, alguns pacientes podem ser tratados com imunoterapia, terapias-alvo ou transplante de medula óssea. A orientação é procurar atendimento médico diante de sintomas persistentes ou de aparecimento de ínguas que não desaparecem, como lembra a doutora Bruna Veronese.
3: Um gânglio aumentado nem sempre é motivo de preocupação. Na maioria das vezes, as ínguas, elas aparecem como uma reação normal do organismo, principalmente infecções, como gripes, infecções de garganta, problema nos dentes. Essas ínguas que são reacionais, elas costumam diminuir com o tempo. O que vai chamar mais atenção é quando esse gânglio persistir por algumas semanas, se ele persistir ou se ele continuar aumentando, se ele for endurecido e se ele não tiver nenhuma outra causa aparente. Também merece investigação quando ele vem acompanhado de outros sintomas. Nessas situações é importante procurar um médico hematologista, avaliar a causa e definir se há necessidade de algum exame complementar.
2: A campanha Agosto Verde, claro, reforça que reconhecer os sinais e investigar alterações persistentes pode permitir um diagnóstico mais cedo e melhores resultados no tratamento. Repórter Flávia Conso.
1: E o Hospital Paranaense lança centro inédito no Sul para acelerar diagnóstico de doenças do pâncreas. O novo serviço começa a funcionar em 1º de setembro e pretende investigar casos e definir o plano de tratamento em até 72 horas. As informações também com Flávia Consoli.
2: O Hospital Nossa Senhora das Graças inaugura o Pâncreas One Day Clinic, serviço inédito no Sul do Brasil, voltado ao diagnóstico rápido e ao tratamento de doenças pancreáticas. A proposta é reduzir o tempo entre a suspeita da doença, a realização dos exames e a definição da conduta médica, com um protocolo que prevê a elaboração do plano terapêutico em poucos dias. A iniciativa ganha importância principalmente nos casos de câncer de pâncreas, considerado um dos tumores mais agressivos. agudos e que muitas vezes é descoberto em fases já avançadas. Dr. Eduardo Ramos, cirurgião especializado em fígado, pâncreas e vias biliares, explica por que o câncer de pâncreas é tão agressivo.
0: O câncer de pâncreas é considerado um dos mais agressivos que existem. Por que isso? Quando a gente vê o número de novos casos e qual é a mortalidade daquele câncer e a chance de cura, aí a gente vê a agressividade. Então, no pâncreas, a mortalidade acaba sendo extremamente alta, muitas vezes porque o diagnóstico acaba sendo tardio. Mais da metade dos pacientes com câncer de pâncreas se apresenta no diagnóstico já com metástases hepáticas, em torno de 20 a 30% com linfonodos, ínguas já comprometidas. Isso faz com que seja um diagnóstico tardio. O porquê disso é que o pâncreas é um órgão que fica lá atrás do abdômen, né? E ele não causa muitos sintomas, e muitas vezes uma ecografia pode não enxergar. Então o paciente pode ter vários sintomas como gases, estufamento, inchaço, e só vai descobrir quando já tem sintomas de uma doença mais avançada, que são dor, icterícia, ficar amarelo, urina escura, as fezes mais esbranquiçadas, coceira pelo corpo. Não existe ainda um screening, né, no mundo para fazer para câncer de pâncreas. Exemplo, para mama tem mamografia, para intestino grosso tem colonoscopia. Então não é indicado fazer exames de imagem tipo tomografia e ressonância em todas as pessoas. É isso que faz com que seja um diagnóstico mais tardio.
2: O novo centro reúne, em um mesmo serviço, gastroenterologistas, oncologistas, cirurgiões, endoscopistas, radiologistas, patologistas e nutricionistas. Conforme a necessidade de cada paciente, poderão ser realizados exames laboratoriais e de imagem, ecoendoscopia, biópsias, avaliações cirúrgicas e oncológicas, além de outros procedimentos especializados. Dr. Eduardo explica sobre o modelo One Day Clinic.
0: Pâncreas One Day Clinic é modelo já americano, que já existe em outros países, em que um paciente em um exame de imagem que mostra alguma suspeita de tumor, ou mesmo um cisto, alguma coisa que gere dúvidas, isso tem que ser avaliado de forma rápida por uma equipe multidisciplinar para dizer, puxa, o teu caso não há necessidade de sair correndo. Já o teu caso, puxa, tem uma suspeita de tumor. Então, há necessidade de fazer mais exames, ressonância, ou até mesmo internação para poder investigar. Então, o Pâncreas One Day Clinic é uma forma de fazer uma triagem, olhar o exame do paciente para ver se há necessidade de pressa ou não, e até mesmo para tranquilizar o paciente ou não. O que muda nessa nossa jornada agora desse pâncreas One Day Clinic com 72 horas é que o paciente terá acesso via WhatsApp para que nós vejamos os exames e digam, puxa, é urgente, não é urgente. E sendo urgente, tentar fazer o diagnóstico, determinar a conduta num prazo aí de 72 horas. Importante destacar que nem todo paciente é igual, nem todo câncer é igual. Em alguns casos, a necessidade de fazer quimioterapia antes, há outros casos que a necessidade de operar antes, há muitos casos em que nem é câncer, não há necessidade de fazer nada. Existem alguns tumores chamados neuroendócrinos, que quando são menores que 2 centímetros, muitas vezes não há necessidade de cirurgia, simplesmente acompanhamento. Ou seja, quando a gente fala a palavra câncer de pâncreas, ou tumor, ou nódulo, o cisto tem que ser avaliado de forma individual para ver o que é melhor para aquele paciente e para aquele tipo de lesão.
2: Além do câncer, o Pâncreas One Day Clinic vai atender pacientes com cistos pancreáticos, tumores neuroendócrinos e outras doenças complexas do órgão, além de pessoas que já têm diagnóstico e procuram uma segunda opinião. A estrutura também conta com recursos como cirurgia robótica, radiologia intervencionista e protocolos de recuperação acelerada. O One Day Clinic começa a funcionar no dia 1º de setembro no Centro Integrado de Gastroenterologia e Hepatologia do Hospital Nossa Senhora das Graças, em Curitiba. Repórter Flávia Conte.
1: E a Prefeitura Municipal de Rio Azul divulgou os nomes das candidatas ao Miss Rio Azul 2026. São 11 candidatas que vão concorrer. São elas Amanda Cararo Kempinski, de 23 anos, também Arielle Ferreira Miranda, de 26 anos, Eduarda Caroline de Góes, de 16, Isabelle Martins Kovaleski, de 20, Jaqueline dos Santos Siqueira, de 26 anos, Karine Cristina Stasiak, de 19 anos, Cauane Vitória Nepomuceno, de 19, Cleitiane Lielinski Zubi, de 21 anos, Luana Eduarda Fusver, de 18, Nicole Lascoski Cararo, de 21, e Tayane Solda, de 22 anos. Esses são os nomes, então, as candidatas que irão concorrer ao Miss Rio Azul 2026. Lembrando que o desfile acontece no dia 6 de setembro, às 8 da noite, na primeira feira da primavera. 12 horas 36 minutos agora. Uma excelente tarde para você.
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0: PECs do fim da escala 6x1 e da segurança chegam à CCJ do Senado. Informações com Carolina Prazeres.
1: Presidente da Comissão de Constituição e Justiça, a CCJ do Senado Federal, Otto Alencar, acertou com o presidente do Senado, Davi Alcolumbre, os dois relatores das PECs do fim da escala 6x1 e da segurança pública na comissão. A relatoria da PEC do fim da escala 6x1 foi designada para o senador Omar Assis, do PSD da Bahia. Já a PEC da segurança pública ficará com o senador Rogério Carvalho, do PT de Sergipe. As duas propostas foram encaminhadas na última sexta, dia 21, para a CCJ. A PEC do fim da escala 6x1 foi aprovada na Câmara dos Deputados em 27 de maio. O texto tem o deputado Reginaldo Lopes como primeiro signatário. A proposta altera a Constituição para reduzir a carga horária máxima de trabalho para 40 horas semanais, como informa o economista Adalmir Marchetti.
2: A principal mudança é a redução da jornada de trabalho semanal de 44 horas para 40 horas, com a garantia de 2 dias de descanso remunerado por semana, sem redução salarial. A regra geral passa a ser a jornada de trabalho 5x2, né? E pode haver outros formatos, desde que negociados coletivamente. O modelo de escala 6x1, as pessoas trabalhavam 6 dias e descansavam um, deixa de ser aplicado. Vai ter um período de transição que ocorre em 2 etapas.
1: Nos 2 primeiros meses, a jornada máxima cairá para 42 horas semanais. Depois desse período, as empresas terão mais 12 meses para reduzir o limite para 40 horas. Já a PEC 18 de 2025, que reorganiza o sistema de segurança pública no país, foi aprovada na Câmara dos Deputados no dia 4 de março. A proposta redefine as fontes de financiamento do setor, incluindo a destinação de parte da arrecadação das apostas esportivas aos fundos nacionais de segurança pública e do sistema penitenciário. A proposta assegura como competência comum a todos os órgãos de segurança pública encaminhar, por meio de sistema eletrônico integrado, o registro das infrações penais de menor potencial ofensivo diretamente ao judiciário. Se aprovadas na CCJ, as PECs ainda precisam ser confirmadas no plenário, onde precisam conquistar o apoio de 3/5 dos senadores, o equivalente a 49 votos, no mínimo, em 2 turnos. Agência Rádio Web, produção e reportagem. Carolina Prazeres.

será que controlar o uso do banheiro durante o trabalho, será que pode ou não pode? Confira. Vem comigo que eu sou Renata Gorga e Conexão Trabalho tá no ar. Vamos falar de um assunto que para algumas pessoas pode até parecer besteira, mas na verdade é algo bem sério. Será que a sua empresa pode controlar quantas vezes você, trabalhadora, trabalhador, vai ao banheiro? Pois é, fica aqui porque além de a gente conversar sobre isso, hoje a gente também vai ter música no nosso Work Songs.

0: nosso grupo de trabalho traz notícias de São Paulo e do Ceará, mas que podem interessar a você que trabalha em qualquer lugar do país. Então, vamos juntos?
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0: Bora já chamar a nossa repórter Mila Amaral para a gente conversar sobre esse assunto polêmico de que a gente vinha falando, né? A empresa pode controlar quantas vezes o empregado vai ao banheiro? Conta aí, Mila.
2: Oi, Renata. Olha, eu te confesso que fiquei um tanto assustada ao saber que, de fato, tem muito trabalhador por aí que não consegue fazer uma pausa no trabalho para ir ao banheiro. Em Goiás, por exemplo, um trabalhador da área de mineração relatou que tinha que caminhar até 2 quilômetros para poder ir ao banheiro e também beber água. Ele entrou com uma ação na Justiça do Trabalho e conseguiu uma indenização por danos morais. Então eu fui para as ruas para ouvir o que a população acha sobre empresas que acabam controlando ou até mesmo dificultando a ida dos trabalhadores ao banheiro. Eu conversei com gente de todas as idades, viu, Renata? E olha, todo mundo compartilha do mesmo pensamento, viu?
3: Eu acho um abuso, né? Porque é um direito de todo cidadão, do trabalhador.
4: É, o que eu acho é errado, né? Porque você tem direito de ir no banheiro, tem direito de beber uma água, entendeu? E se fizer isso, tá totalmente errado, né?
5: Eu acho um absurdo. Eu acho que é porque eu nunca passei por isso, mas eu não trabalharia num negócio, num lugar desse nunca, tá? O banheiro é necessidade, né?
6: Não, está certo, porque segurar as necessidades faz muito mal para a saúde. Então, tá errado.
2: E para saber de que forma isso afeta a saúde dos trabalhadores, eu conversei com a doutora Cássia Lorenzetti, que é ginecologista obstetra e também especialista em sexologia clínica. E olha só o que o ato de prender o xixi pode causar. Conta aí, doutora Cássia.
7: Quando a gente segura a urina por muito tempo, a gente aumenta a estase urinária, essa parada do xixi na bexiga. Consequentemente, a gente tem mais chance de bactérias se multiplicarem ali e causarem infecção de urina. Mas não é o único problema. Quem segura a urina por muito tempo pode ter uma distensão exagerada da bexiga e isso atrapalhar o controle neurológico que a bexiga tem ao longo da vida. Então a bexiga perde um pouco a capacidade dela de contrair esvaziando por completo e de relaxar quando ela precisa ser relaxada. Isso a longo prazo pode aumentar a chance de uma pessoa desenvolver incontinência urinária de esforço ou de urgência. E a gente também tem a questão que essa urina parada por mais tempo pode formar mais cristais. Então facilita a formação de cálculos, né? De pequenos sais ali que se agrupam e podem formar cálculos grandes urinários.
2: Eu também perguntei para ela se essa dificuldade de ir ao banheiro afeta homens e mulheres de forma diferente. E eu já te adianto que sim, Renata. Os homens podem até sofrer esse risco infeccioso, cálculos renais, mas nós, mulheres, somos mais afetadas.
7: Especialmente porque as mulheres muitas vezes vão precisar de um banheiro com melhores cuidados com relação à estrutura e à higiene, de uma troca de absorvente, seja interno ou externo, ou de coletor menstrual. E essa falta de cuidado pode facilitar que ela tenha outros problemas de saúde, como por exemplo o choque tóxico, que é quando aquela mulher permanece muito tempo com absorvente interno, com coletor íntimo e começa a multiplicar muita bactéria ali.
2: E a doutora Cássia ainda lembrou que a mulher costuma reter líquido no período pré-menstrual. Mas aí, quando vem a menstruação, é normal que a gente vá mais vezes ao banheiro, justamente para eliminar esse excesso que estava acumulado, né? E olha só, Renata, existe um público que sofre mais ainda com a falta de acesso ao banheiro no trabalho, que são as pessoas trans.
7: A gente tem que pensar especialmente naquelas pessoas com uma vulnerabilidade acrescida. Então, por exemplo, em população trans, que o acesso ao banheiro ainda pode ser dificultado por questões de violência dentro do próprio trabalho, talvez não seja diretamente da chefia, mas de ameaça, de algum colega, aquela pessoa que se sente envergonhada, é um hábito muito comum que essas pessoas fiquem horas sem tomar água, sem beber nenhum tipo de líquido, para evitar ter vontade de ir ao banheiro. E isso pode acarretar, inclusive, quadros de desidratação crônica e até mesmo uma insuficiência renal. Então, é muito perigoso esse hábito de segurar por muito tempo e de limitar.
0: Nossa, Mila, e como é importante a gente falar sobre isso, né? Inclusive, para ampliar aqui a nossa conversa, tem um caso de Minas Gerais exatamente sobre pessoas trans e envolvendo o uso do banheiro. O nosso repórter Petros Faria tem os detalhes dessa situação, não é isso, Petros? Conta aí pra gente, por favor.
8: Olá, olha só,
1: Respeito também faz parte do ambiente de trabalho. Na cidade de Guaxupé, no sul de Minas, uma mulher trans vai receber R$13.200 de indenização por ter sido impedida de usar o banheiro feminino da empresa onde trabalhava. Ela contou que era obrigada a usar o banheiro do médico do trabalho, que ficava em outro andar. A mulher também disse que pediu para ser tratada pelo nome social, mas alguns registros da empresa continuaram com o nome civil. A empresa negou qualquer discriminação, mas o juiz da vara de trabalho de Guaxupé entendeu que ela recebeu um tratamento constrangedor por causa da sua identidade de gênero. A decisão também levou em conta relatos e comentários ofensivos no ambiente de trabalho. Por isso, a empresa foi condenada a pagar a indenização por danos morais.
2: Demais esse constrangimento, né, Renata? Com certeza essa empresa aí não prestou atenção aos direitos trabalhistas. A doutora Lisiane Vieira, juíza do trabalho em Joaçaba, lá em Santa Catarina, falou sobre esse controle das empresas quanto às idas ao banheiro. Doutora, explica aí.
8: O controle do número de vezes que o empregado vai ao banheiro durante a jornada pode caracterizar abuso do poder diretivo do empregador. É importante lembrar que, embora o empregador tenha o direito de organizar e fiscalizar o trabalho, esse poder não é ilimitado. Ele encontra limites, especialmente na dignidade da pessoa humana e nos direitos da personalidade do trabalhador. Necessidades fisiológicas básicas, como ir ao banheiro ou beber água, não podem ficar condicionadas à autorização do empregador, nem ser submetidas a um controle rígido quanto ao número de vezes em que podem ser atendidas. O empregado, quando ingressa num ambiente de trabalho, não deixa de ser titular de direitos fundamentais. O contrato de trabalho não autoriza o empregador a exercer controle sobre necessidades naturais do organismo humano. Isso não significa, evidentemente, que a empresa esteja impedida de organizar o trabalho ou de coibir eventuais abusos. Mas existe uma diferença importante entre organizar a atividade e restringir, de forma injustificada, o atendimento de uma necessidade fisiológica. Por isso, a limitação do número de idas ao banheiro, a exigência de autorização ou a imposição de constrangimentos ao trabalhador em razão dessas pausas podem, conforme as circunstâncias do caso concreto, configurar abuso do poder empregatício e até mesmo violação à dignidade e aos direitos da personalidade do empregado.
0: E esse é um assunto que merece tanta atenção que o próprio Tribunal Superior do Trabalho decidiu colocar o tema em discussão. Nesta terça-feira, dia 25, vai ter uma audiência pública para debater o limite e o controle do uso de banheiros por empregados durante o expediente. A Justiça do Trabalho quer reunir dados técnicos e jurídicos para definir regras que valham para todas as empresas. Muito bom, né? Agora, mudando um pouquinho de assunto, a gente que é mulher muitas vezes enfrenta diversas lutas no trabalho, né? É a desigualdade salarial, o descrédito por ser mulher e ainda por cima temos que lutar contra o assédio. É sobre isso o nosso Work Songs de hoje. Escuta aqui que essa vem de algum tempo atrás. Nostalgia pura.
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10: Quem trabalha em horário comercial aí? Hoje o Work Songs é pra você. A música é do fundo do baú. Voltamos aos anos 1980 para relembrar o filme Como Eliminar o Seu Chefe. Já assistiu? O longa aborda a vida profissional de três trabalhadoras que precisam lidar com um chefe nada fácil. Sexista, egoísta, mentiroso, hipócrita e outras coisas. Elas buscam maneiras de lidar com ele e, claro, virar o jogo. No elenco, aliás, elenco de peso. Jane Fonda, Lily Tomlin e Dolly Parton, que canta uma das músicas do filme. Trata-se de 9 to 5, de 9 a 5. É uma música bem humorada sobre rotina. Vamos ouvir alguns trechos. Aumenta o som aí. Caindo da cama e tropeçando até na cozinha. Me sirvo uma xícara de ambição. Bocejando, me espreguiçando, tentando ganhar a vida. Trabalhando das 9 às 5, que jeito de ganhar a vida. Mal conseguindo sobreviver, só tiram e não dão nada. Há um trecho em que ela fala da falta de reconhecimento e do assédio. Algo que principalmente mulheres enfrentam com frequência no trabalho. 9 a 5. Por serviço e devoção. Você pensaria que eu mereceria uma promoção justa? Quero seguir em frente, mas o chefe parece não me deixar. Juro que às vezes aquele homem quer me pegar. Letra forte, né? Dica de filme, mas dica de música. Como Eliminar o Seu Chefe e 9 to 5, da Dolly Parton. Além do rádio, outras edições do Work Songs só podem ser ouvidas na íntegra no YouTube e site do TST. Até a próxima. Tchau.
0: Olha só, uma música de 40 anos atrás, mas ainda tão atual, né? Infelizmente.
11: Oi, pessoal, tudo certo por aqui?
12: O som tá saindo?
13: Olá, estão me vendo?
12: Estão me escutando?
13: Vamos começar nossa reunião.
0: É hora do nosso grupo de trabalho. A gente quer saber como a Justiça do Trabalho tá atuando o Brasil afora. Vamos?
14: Olá, aqui é a Letícia Brandão, do TRT do Ceará. Já parou para pensar quais ações podem ser feitas no mês do orgulho pela Justiça do Trabalho? Aqui no Ceará, as pessoas da comunidade LGBTQIA+, foram beneficiadas através do projeto Trampolim da Diversidade. O que aconteceu foi o seguinte: o evento, que teve como foco inserir essas pessoas no mercado de trabalho, trouxe momentos de dicas sobre como elaborar o currículo e se conectar com empresas parceiras do tribunal. E teve mais, viu? As mulheres trans e travestis que queriam iniciar a mudança do nome social e de gênero tiveram apoio jurídico ofertado pelo projeto. Além disso, houve doação de roupas e calçados a todos presentes no evento, e as peças que sobraram foram doadas a redes de apoio LGBTQIA+, de Fortaleza. Gente, mas o projeto também foi um momento aberto para diálogos, viu? Com citações a Lélia Gonçalves e Judith Butler, as mulheres trans e travestis trocaram experiências sobre como é estar na comunidade e a luta constante por seus direitos.
15: E aí, Renata, tudo bem? Aqui é a Beatriz Viana, do TRT da 2ª Região. Comportamento abusivo e preconceito no trabalho são coisas que não podem passar batidas, né? Em São Caetano do Sul, a justiça manteve a justa causa de um vendedor que enviava mensagens com insinuações sexuais para colegas, além de ofensas a superiores e comentários racistas e homofóbicos. A empresa descobriu tudo quando ele se afastou e outra funcionária precisou usar o celular da empresa para atender os clientes. O ex-empregado alegou invasão de privacidade para tentar reverter a demissão, mas o juiz declarou que a intimidade não pode ser escudo para cobertar a falta grave, e ainda mais em celular corporativo, que é a ferramenta de trabalho da empresa e pode sim ser fiscalizada.
0: E você, se identificou aí com alguma situação? Já viveu algo parecido no trabalho? O nosso WhatsApp é 61 999 21 2242. Vou dizer de novo: 61 999 21 2242. E o Instagram, @tstjus. Já o e-mail é secom@tst.jus.br. Se tiver dúvida, sugestão, também pode enviar, tá? Deve. O Conexão Trabalho vai ficando por aqui, gente. Esse é um programa da Rede de Comunicação da Justiça do Trabalho, produzido pela Coordenadoria de Rádio e TV da Secretaria de Comunicação do Tribunal Superior do Trabalho. Muito obrigada a você de todo lugar do Brasil
16: e do mundo
0: que está sempre aqui juntinho, participando, enviando sugestão, ouvindo nossas edições sobre esse mundo do trabalho. Inclusive, vamos fazer aqui a propaganda, já estamos em mais de 100 emissoras nacionais e internacionais. É, a gente tá muito chique, né não? Valeu, pessoal, até a próxima.
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18: A segunda edição do Talento Notícias de hoje fica por aqui. Eu agradeço a sua companhia. Até mais.
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0: 13 horas.
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hora certa, 1:01, 1:01. Boa tarde pra você. Tamo chegando, hein? Hoje é 25 de agosto. 25 de agosto de 2026. Uma boa tarde pra você que tá ligado na Talento. 97.9, temperatura 18 graus.

Bora, bora começar! Chega de papo, vamos de música! Frank Jr. I Feel So Good! Red Velvet, Lady Don't Cry! Blind It, The Summer is Magic! Senta o dedo e aumenta o som! DJ chegou na Talento!

É apenas o primeiro bloco, hein? Brian Rich de Summer is Magic, o verão é mágico. Red Velvet, Lady Don't Cry. E a primeiríssima, Frank Juniors, I'll Feel So Good. Bora, bora, Bill. Uma pancada de música. Sabe aonde? Da Talento. 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Em cada horário tem um locutor diferente fazendo a festa pra você. Fique na Talento, aumenta o volume, senta o dedo e aumenta o som. Olha o telefone liberado, pessoal, não paga nada, manda aí. 99199752. Mandar um abraço lá para a dona Natália Nazar, tá com o rádio fazendo eco lá, Natália. A hora que der uma folga na nossa agenda, a gente vai visitar vocês. Vamos um domingo almoçar com vocês, e tá bom, querida?

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1: Com certeza, a melhor companhia, 1:18, uma boa tarde pra você. E aí, tudo bem? O que que você tem que você não fala com ninguém, hein? Você que não fala com ninguém, você que só fica intocado na casa, você que não vai na missa, não vai na igreja, por que que você vive? Tem que sair um pouco, hein? Bota um sorriso nessa boca de 32 dentes e vamos sair! Como dizia o meu falecido pai, tem que prosear um pouco, ó. Conosco não tem rosco, ó.

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Lembrando que nesse domingo eu estarei aí de volta lá na comunidade Água Quente dos Meiras, a tradicional festa em louvor ao Senhor Bom Jesus e São Sebastião. Lá na capela Senhor Bom Jesus, domingo agora, 30 de agosto. 6 horas, alvorada festiva, 10 horas, Santa Missa. Meio-dia, suculenta churrascada, hein? 1 hora, a gente vai começar o leilão. Vai ter a tarde dançante com o grupo Alma de Pampa. O Adenilson aqui da Talento e toda a sua banda. É domingo agora, todos os caminhos levam para Água Quente dos Meiras. 30 de agosto, a gente se encontra lá. It makes my heart beat. E no dia 6 de setembro a gente volta lá para Paulo Frontin, Vera Guarani. Uma grandiosa festa com Romaria. A tarde dançante animada pelo Os Moreiras. Tá todo mundo convidado aí, pessoal. Em Vera Guarani, dia 6 de setembro. Dia 18 de outubro, a gente volta para Dorizon, na Capela Santa Margarida, grandiosa festa, em dia 18 de outubro. E dia 12 de outubro, a festa de Nossa Senhora Aparecida no loteamento Eldorado, em Malé. Aqui não tem preguiça, não. Se eu tivesse preguiça, eu não nascia de 8 meses. E o meu piazinho, o Anthony, quis imitar o pai, né? Nasceu de 8 meses também. Ô DJ, como é que tá o Anthony, DJ? Rapaz, no YouTube parecia tão fácil. É uma lata de leite por semana. Tá crescendo barbaridade, hein? Fala bastante igual o pai, bonito igual a mãe. É o futuro DJ Anthony. Tá lá escutando o papai, tá lá do ladinho da Alexa. Eu vou começar a ensinar ele a falar umas palavras. Primeira palavra que ele vai falar é mamãe, papai, depois Pix e DJ. Angu ele já fala. E aí, tudo bem? O que você tem que você não fala com ninguém? Fala comigo, bebê. Ó o WhatsApp liberado, pessoal, 99199752. Você que tá aí repicando fumo, você que tá sentando o tijolo, você que tá trabalhando aí no comércio em geral, os mecânicos, o pessoal que tá vendendo as cachaças nas bodegas. Os caminhoneiros que estão transitando as BRs 153-277-476 de carona na Talento. Você que tá indo pra Irati, você que tá voltando, uma boa tarde pra você. Fica na Talento, aqui é diferenciado, hein? Aqui tem café no bule. E tem chopp.

0: Quem tá comigo aqui? Quem tá comigo aqui? Deixa eu ver. Livânia Chagas já chegou por aqui. O Fábio da FJP Barbearia já chegou também. Rosângela Freitas também. Sônia Nunes, o Ariel, a Lucineia, a Sandra, o João da Cachoeira dos Paulistas. Quem tá comigo aqui é o Patrick. Ô Patrick, tamo junto, guri. A Rose tá por aqui, o Marcos também. Já já tem os pedidos musicais aqui no 99199752. Eu vou ali faturar, eu volto já.
1: 13:25.
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1: 13:28.
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7: Muito bem, a hora certa, 1:30, uma boa tarde pra você. Atendendo aqui as mensagens que estão chegando, uma em cima da outra. Adilson, toque a música Na Mesma Estrada com Zé Felipe para o pai João Chagas. Ele está de aniversário hoje, diga que eu amo muito ele, a pedido da filha Livânia Chagas, valeu? Um abraço aí para o pessoal da FJP Barbearia de Malé, pediu a música aí, Amor e Fé do Hungria, valeu Fábio! A Rosângela Freitas pediu a música A Norway com Didi Agostino. A Sônia pediu Meu Velho Pai para o pai João da Vila Carneiro. Valeu, Sônia! Senta o dedo e aumenta o som.
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0: Fechando mais um bloco com Didi Agostino, a Norway. Passou por aqui, Teixeirinha, meu velho pai. Hungria, amor e fé, Zé Felipe na mesma estrada. Boa tarde, boa tarde.
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0: 1:48 em Rio Azul, uma boa tarde pra você. Bora, bora. 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

0: 13:55.
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0: 13:57.
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2: Muito bem, um minuto para as duas. Está chegando aqui a indicação do Ariel, a indicação da Lucineia. Believe. Boa tarde.

Boa tarde, DJ. Manda alô pra nós aí, que estamos na lida da construção, pô. Eu com o João Maria aí. João assentando tijolo e eu servindo massa. Manda alô pra nós aí. Sandro e João Maria. Tudo de bom. E roda a música aí, a Mari sorri pra nós que estamos na escuta.

0: meu.
1: Na casa do Bocariano, lá para o Patrick, o pessoal do Tareco da Marmoraria São Mateus. Ele falou que toda tarde o som tá no 12. Valeu, Piazinho! Aumenta o som, guri!

0: 2:10, 2:10, bora, bora!
1: Bora pra frente, que foguete não tem ré! Quem ficou rico andando pra trás, só o Michael Jackson! Ô DJ, toque uma música pra nós, DJ, estamos curtindo o programa. Ô Rose, um abraço pra Rose, o Marcos. Aumenta o volume do rádio aí, Rose. Tá chegando aqui o Amado Batista.

0: Gustavo Lima, meu amigo. Tudo bem?
1: Obrigado, amor.
0: Que honra ter você aqui.
1: Que alegria estar com você, querido.
0: 50 anos de carreira.
1: 50 anos de carreira.
0: Você aqui. Viu, obrigado, viu?
1: Não é pra qualquer um, não. Eu espero que um dia eu possa fazer pelo menos a metade disso, irmão. Parabéns.
0: Espero que esteja lá com você.
1: Deus abençoe. Muita salva de palmas. Amado Batista, o nome dele. Amado, Deus te abençoe.
0: Paz, meu amigo Gustavo Lima.
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3: 2:13, 2:13, girando os ponteiros da mais ouvida. Amado Batista com Gustavo Lima, 50 anos de carreira, hein? Alucinação, bebê. Porca Véia na Casa do Bacariano, musical Calmon, Amar e Sorrir. Lá para os meus irmãos, a Sandra da Cachoeira do Paulista. Também aí o João Maria, é o pessoal da Cachoeira dos Paulistas. O rádio tá fazendo eco na obra lá, obrigado! E a primeiríssima ali, o flashback com Cher, Believe. 97.9, uma pancada de música, bebê. Tempo parcialmente nublado em Rio Azul. Um abraço aí para o Márcio Chagas, ouvindo a sintonia da Talento. Obrigado! Obrigado, Márcio! 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
5: 14:18.
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3: Duas e 21, Oswaldir e Carlos Magrão, Deus é assim. A indicação lá do o Silvio. Ele tá jogando adubo para planta, fumo, rádio Fazeco. Valeu, garoto!
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3: Já tem equivocada, um abraço lá para o Antônio.
4: Uma mala.
3: Já tem antes que você vá, um abraço para Selma da Cristo Rei.
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3: mundo ligado na 97.1.

0: 2:30. Boa tarde, boa tarde.
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0: Fabrício e Fabián, Rio Negro e Solimões, antes que você vá. Traia Véia, Gustavo Lima, Equivocada Bebê, Oswaldir e o Carlos Magrão, Deus é assim. 2:33, você sabia que existe uma forma de construir muito mais rápida, limpa e moderna? 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
2: 14:38.
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9: 2:40, mandar um abraço lá para o Tatu, tá lidando na obra lá, não tá fácil, né, garoto?
10: Que se rompa lá você, na pá.
9: Tá chegando aqui o Gustavo Lima, Luiz Fonzi, Vagabundo. Bora, bora, bora, bora, Bio. Essa semana que não passa, né, piazada?
11: Vagabundo.

0: tarde, meu amigo Adilson Rodrigues, tudo bom? Tudo tranquilo? Rode uma música do... Pode ser dos atuais? Qual que é uma dos atuais? Estamos na escuta aqui, mas lá eu e minha esposa, e estamos lixando umas paredes para lidar com umas pinturas. Abraço aqui do Antônio Jorge, para Chuquinha de Mar.
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0: 14:51.
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5: Duas e 53, uma boa tarde para você. Indicação da Joana. No céu dos braços, com Di Paulo e Paulino. Vila Diva, ouve Talento FM. Boa tarde, boa tarde. Temperatura 20 graus.

passou por aqui o de Paulo e Paulino, ponto final, a indicação de Elizabeth. Passou por aqui também Gilberto com o Gilmar, a canção O Pinguço. Lá para o meu amigo, lá o Eurídio de São Mateus, valeu Eurídio! E o de Paulo e Paulino cantou No Céu dos Braços, a indicação da Joana, também teve Os Atuais, a indicação da do Antônio Pastuque de Malé. O povo tá ligado, hein? O povo sabe o que é bom! Aquela hora de tomar um cafezinho preto agora, hein? E aquele pãozinho com banha. Aquele pãozinho com queijo, hein? Um abraço lá para a Cleusa Cochimans, que ela que faz aqueles queijos maravilhosos, hein? Ô Cleusa, Deus abençoe você, minha irmã. Lembrando que a partir de amanhã, mais uma empresa vai começar comigo aqui. 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Um abraço aí o pessoal da LG Perfurações, a Ana Carla e também o Felipe. 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Obrigado! Gratidão pela confiança. Tamo junto! 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
3: 15h10.
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2: Olha a hora, 3:12, 3:12, uma boa tarde para você.
3: Boa tarde, Guia Dilson. Peça a música com Gustavo Lima, Classinha de Renda, só pra curtir. Irineu Gaiteiro de Curitiba.

0: Vem a conhecer a loja Grupo e Bela.
1: Manda a música.
0: Sente uma chave ao lado do correio dentro.
1: Alô, de mim lá, mamãe.
0: Um abraço aí para
1: o Tio Vanque.
0: Vanque, sim, está aqui.

0: É o terceira dimensão, Santa Catarina, lá para a irmã Ivanir, que está de aniversário amanhã. A pedido da Nilzete da Charqueada. Valeu, querida!
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0: 2:22, uma boa tarde pra você. 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
3: 15:26.
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0: 3:28, boa tarde pra você.
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A indicação da Márcia Deira Tir. No uau, é o Campbell e o gol. Mandar um abraço lá para o William Dizio. Alô, William! Já já tem uma do AC/DC pra você, garoto! E também uma do Vintage. Senta o dedo e aumenta o som. Cheirinho de sexta-feira! Essa semana que não passa, né?

Chapeação, Ribas, ouve, Talento FM, oi Ivan. Oi Ivan, não tem sol hoje, Ivan? Tem serviço aí ou não? Tá meio nublado aqui, Ivan. Bora, bora Ivan, bora pra cima. Já já tem o ICDC. Bring the beat back.

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0: essa é a cantora Sia
1: Chandelier.
0: E essa semana saiu a notícia aí, né? A cantora Sia, ela revelou publicamente que ela tem o transtorno do espectro autista. Ela compartilhou nas redes sociais. Ela recebeu o diagnóstico tardio na vida adulta aos 47 anos. Ela comentou que passou 45 anos sentindo que precisava vestir uma roupa de humano para conseguir socializar e interagir com as pessoas. Ela é uma guerreira, é uma vencedora. Sia! Ela tem autismo, mas ela canta demais. Se você conhece alguém que tem autismo, procure um profissional.
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0: Aqui na Talento também você tem informação, hein? Do seu cantor preferido. Já já tem Pedro Bento, Zé da Estrada, Serenata do Amor. A indicação da Cleusa Kuchimanski. 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
5: 15:50.
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3: A indicação da Cleusa Kuchimanski, Pedro Bento e o Zé da Estrada. Serenata do Amor. Boa tarde.

das quatro, Zezé de Camargo e o Luciano, amigo da estrela, amigo da lua. Uma boa tarde pra você que tá ligado aqui, ó.

0: Abraço para a família Desanoski lá no Marumbi, tá todo mundo ouvindo a rádio, hein? Irmão da Lua, amigo das estrelas, bora, bora! Ô, Vojtovic! É você, garoto? Ele mandou um áudio aqui, ele perguntou se era eu que trabalhava em Malé. Sou eu mesmo, garotinho. Trabalhei 10 anos lá na Rádio Clube. Os últimos anos lá eu carreguei a rádio nas costas. Eu entrava às 6 da manhã, eu saía 1 da tarde, né? Tive a oportunidade de trabalhar 10 anos lá. Depois a rádio acabou sendo vendida, uma nova direção entrou lá. Mas aqui é uma nova história, uma nova oportunidade. Eu tô na Talento já 6 anos, 5 anos no programa de tarde. E fiquei também dia de semana e fiquei também quase um ano no programa aí de sabadão. O Vojtovic mandou um áudio, né? Perguntando se era eu. Sou eu mesmo, Alberto! É o Adilson Rodrigues, o DJ de Malé, tamo junto, fala garoto!
1: Olá, DJ Rodrigues, como é que vai? Agora tá lembrando que acho que você trabalhou na rádio de Malé há uns anos atrás, né? Eu te conheço. Com certeza. Se é você que Rodrigues trabalha na Rádio Clube de Malé, então eu te conheço. Pois é, mas o programa também tá bom. Eu tô agora que terminei de almoçar e tô lavando louça e tava virando terra, mas tem muita madeira no chão raiz, daí não é fácil. Mas é, eu queria pedir música da Melinha, foi Deus quem fez você. Daí roda aí oferece pro Renato Sukalski, pro André e para todos os ouvintes, que Malé também, bastante lá, o Chicão e para todo mundo aí. Oi, a Dulce, o Pinhãozinho, o Lajado. E manda pra comadre Bernadette, Sava, lá do Lajado dos Melo. Um padre Severo e Russo, lá de Malé, lá, Dubic. Oferece pra eles lá.
0: Beleza.
1: Oferece Pedro Lugensky, lá do Lajado dos Melo também.
0: Show, Pedro.
1: Isso, daí roda aí, se der pra nós. Essa música é muito linda, é antiga, mas é boa.
0: Beleza, beleza.
1: Tá bom?
0: Valeu.
1: Sucesso aí.
0: Valeu.
1: Tô ouvindo aí no Putinga, tá
0: valeu,
1: bom?
0: Valeu, obrigado.
1: Daqui a pouco vou fazer outras coisas aí no osso, mas agora tô ouvindo.
0: Ah, tá.
1: Um abraço, com Deus, até mais. Sucesso.
2: Olá, DJ Rodrigues, ainda oferece, complementando a áudio, ainda oferece lá pro Sandro do Caldeirão.
0: Opa!
2: É meu amigo, e pro homem das bicicletas, Rio Azul, pro homem aí que conserta bicicleta, pro Pachuque aí, tá bom?
0: Pachuque, Valério.
2: Tô vindo aí no Putinga.
0: Beleza.
2: Todo mundo aí do Rio Azul também. Sucesso, até mais.
0: Beleza.
2: Nem ouvi música, sim, com certeza. Tudo bom. Até mais, fica com Deus.
0: Valeu.
2: Putinga e Rebouças. Tudo bom, até mais.
0: Valeu, Alberto Putinga e Rebouças. Ô, Alberto, teve um galo aí que cantou, né? O Garganta de Ouro. O Alberto pediu a Melinha. Foi Deus que fez você. 4 horas em Rio Azul.

0: 16:06.
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2: A hora certa, 4 horas mais 8 minutos, 4:08. Adilson, toque qualquer música do DJ Wagner. Ofereço para o meu pai André, é a Letícia de São Mateus do Sul. Valeu, valeu. Adilson, toque a música Saudade Boa com Matheus e Cauã, é a Dani. Valeu, Dani. Ô DJ, toque uma música do padre Reginaldo Manzotti. Evangelizar é preciso, é o Juliano. Valeu, Juliano. Bora que bora.

0: CBzão Primo dos Magos, volume 1, então, DJ. Vai vendo. Nosso guerreiro aí de Lucão, hein? Segundo Lucão. Morando na cidade de Diadema, São Paulo, Miguel. No puxe do rapidão, sabão em pó. Mandando um abraço aqui, Sal Lulu. A primeiríssima e a dona Lourdes. E o Cristalode e o Samuel, hein? E a todos do grupão do Tribo dos Magos, então aí. E saudades até, né, galera? Do tio Nelson, o Cristian aí, pra sempre estarão em nossas memórias e nos nossos corações. Com certeza, tá olhando por nós lá do céu, né, Miguel?
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DJ Wagner, galera. Ele que passou por momentos difíceis em sua vida, ele está de volta, hein? DJ renovado. É o DJ dos caminhoneiros. Torço por ele, ele estava em Malé uma vez. Todo mundo tem direito a uma segunda chance, pessoal. Tudo de bom aí para o DJ Wagner, o DJ dos caminhoneiros. Um abraço aí para o André de São Mateus. Valeu, Letícia. Tudo de bom, tudo de bom.

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1: 16:20.
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2: A hora certa, 4:22. Uma boa tarde para você. 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
2: Zezé de Camargo e Luciano, Vivendo por Viver. Mr. Jean, Minha Juventude. Boa tarde.

0: 16:32.
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3: A hora certa,

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Adilson, poderia tocar a música Always Love You com a Dolly Parton? A cantora faleceu hoje aos 80 anos, DJ. Quem pede é o ouvinte Daniele. Valeu, Dani! Aumenta o som, querida. 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

4h40, indicação do Tanaka. Meu pai me ensinou outra coisa. Um abraço aí para a Janete, lá de Imbituba, Santa Catarina, ouvindo a Talento. Obrigado, querida. Tudo de bom para você. É.

0: 16h47.
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1: 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Quatro horas 58 minutos, estamos chegando ao final de mais um dia de trabalho. Eu quero que vocês fiquem com Deus, estou indo com ele. Eu quero que Deus prospere na vida de vocês. Deus é bom o tempo todo. O tempo todo Deus é bom. Eu sou Adilson Rodrigues, o pai do Anthony. Volto amanhã, 1 da tarde. Na sequência, vem a Denilson Passos marcando o seu talento com muita moda boa. Um abraço, fique com Deus e até o futuro. Tchau, tchau.
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3: Muito bem, já são aqui, eles dão uma olhadinha, 17h14,

14, né? 17 horas mais 14 minutos, um abração pra você que tá sintonizado aqui comigo, tarde gostosa, também com a Adilson Rodrigues, agora o seu amigo Adenilson Passos tá chegando por aqui pra fazer sua companhia, claro, viu? Essa tarde gostosa de terça-feira, 25 já de agosto de 2026, passando rápido demais, né? Caramba! Um abração para você que tá na sua casa, para você que tá no seu trabalho. Uma tarde nublada nesse momento, né? É, rapaz, 18 graus na sombra, tá? Aliás, agora tem sombra em todo local, né? Mas, é assim, para você que não tá aí no ar livre, né? Friozinho hoje, né? Gostoso, tá bom para ficar até de blusa aí. Eu só não tô usando blusa porque eu sou encalorado, mas muita gente tá aí, né? Usando blusa, usando jaqueta. Japona, que ele diz apesar, né? E rapaz, o inverno é assim mesmo, não é? 17 e 15 999 19 97 52, telefone pra você mandar sua mensagem, o melhor da moda sertaneja e da moda gaúcha, que claro, vai estar rolando aqui pra vocês na sequência. Já de cara, quero mandar um abraço especial aqui, né? Todo o pessoal, toda a equipe lá da loja, né? É, lá da loja O Rei do 13. Ah, o pessoal que tá ali, ó, frente à praça, tá curtindo a programação, tá ouvindo o Denilson, e já pediu, ó, eu passei lá hoje, lá, e o pessoal já falou, Denilson, toca uma moda pra nós aí, manda um abraço aí, daqui a pouquinho, ó, vamos escolher uma música bem bonita pra vocês, tá bom? Vamos trazendo música já no comecinho, ó, 17 às 16.

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Bombaços. Muito bem, já são 17h39 por aqui, olha. 5h39, uma excelente tarde para você que tá ligado com a gente. Que vamos, né? Oh, que terça maravilhosa. Olha, deixa eu falar para você que tá ligado comigo aqui, ó. Sabe que hoje no nosso calendário é dia 25 já de agosto de 2026, ó. Se for aqui, sabe quantos dias já deram tchauzinho para este ano? 237 dias já se foram. Falta apenas 128 para fechar o ano. Quem diria, né, gente? Rapaz do céu, ó. Alguns fatos que marcaram história na Batalha de Alcântara. A Espanha venceu Portugal. Olha, aniversário da televisão colorida. E é nessa data que foi inventada a TV colorida. Pra você ter uma ideia, né? Você já teve televisão preta e branca? Uma TV preta e branca aí? Eu sou dessa época ainda, né? É, rapaz, eu sou dessa época ainda. TV preto e branco. É dia do Exército Brasileiro hoje também, viu? 17h40. Um abração especial pro pessoal lá, né? Do Espetinho Borba, que estão me ouvindo aqui também. É, um abração pro cara lá, deixa eu ver aqui, rapaz. Aqui tá o nome do gurizes aqui, da gurizada, né? Ai, ai, ai, rapaz. Eu fiz anotação aqui no meu telefone, eu não sei aonde que eu anotei agora. O Cassiano Cleverson e a Luciele Borba, né? O pessoal dos Pitinhos Borba lá na Praça Central aqui de Rio Azul. Estão lá curtindo a programação com a gente. Eu tive lá esses dias aí, né? Rapaz, eu comi uma marmita lá que eles fizeram pra mim. Uma delícia, tá? Maravilhosa a comida de vocês, viu? Cassiano Cleverson e também pra Luciele Borba. Um abraço pra toda a família Borba aí, né? Na Praça Central aqui de Rio Azul aí, ó. Uma delícia, uma delícia. 17h40 neste meu querido relógio. 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Deixa eu falar para você, né? Você tá precisando de trabalho aí, né? É, rapaz, a madeireira Rio Claro, localizada aqui no município de Rio Azul, informa que tem vagas para o cargo de auxiliar de produção. Período diurno e noturno, tá? Benefícios: tem o seguro de vida, tem uniforme completo, convênio farmacêutico, odontológico, de gás. Também tem, olha, o que mais, Nilson? Conta pra nós aí. Cartão presente Natal, ajuda de combustível para colaboradores que moram em outras cidades. Salário de R$2.123, mais o vale alimentação. Candidatos interessados podem entregar o currículo na portaria da empresa. Rua Jacob Burco, número 2, ou ainda mandar no e-mail rh@mrclaro.com.br. Pode ser a sua oportunidade, viu? É você que está procurando trabalho, meu compadre e minha comadre. Olha só a sua oportunidade chegando aí, né? Deixa eu mandar um abração aqui, ó, pra Elizabeth, que tá ligada comigo. A Elizabeth mandou assim: boa tarde, Denilson, toque a música no bar da esquina. Só pra curtir, né, Elizabeth? Um abração pra você, um abraço pra toda a sua família. Esse povão querido aí, né? Tá me ouvindo lá no Lajeado. Aqui tá, povo querido Lajeado aí, ó. Escutando a Rádio Talento FM, né? Quem mais? Boa tarde, Denilson. Tá aqui a música Meu Herói com Marcos e Matheus. Ofereço, ó, para o pai, o João Chagas, ó. Está de aniversário hoje. Diga que amo ele. A pedido da filha Livânia Chagas. Ó, Livânia, um abração pra você. Um abração pro seu paizão, então, né? Que tá o nome do paizão aqui, João Chagas, é isso? Ô, seu João Chagas, parabéns pro senhor, viu? Parabéns, saúde, paz, felicidade, que Deus ilumine e acompanhe sempre. Tudo, tudo, tudo, tudo de bom na vida aí do senhor, viu? Isso é bom demais, não é? Ah, e a costela, tá saindo a costela? Deve tá uma fumaceira pro lado aí da casa do senhor João lá. O seu João aí, ó. O seu João Chagas, que tá de aniversário hoje. Vamos fazer o seguinte, vamos trazer música. Vamos trazer já de cara essa indicação aqui, gente.
da Elizabeth. Ela adora essa música. Né, Elizabeth, você gosta dessa música, né? Ó. É, ela pediu aqui. Ela pediu No Bar da Esquina. Essa música é com o Talagaço. E essa moda que eu vou trazer na sequência aqui pra vocês. Quero mandar também essa música aqui, sabe pra quem? O pessoal que tá me ouvindo aí através do aplicativo, através do site, através da Alexa também, né? É, hoje em dia tá tudo moderno, rapaz. Pode ouvir a gente de qualquer forma aí, em qualquer lugar desse nosso mundão, não é? Você tem Alexa, só fala assim: Alexa, quero ouvir a Rádio Talent FM. Ela vai dizer pra você assim, ó: reproduzindo Rádio Talent FM no seu dispositivo. Canta, Piazada, canta.

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0: retrovisor. Gustavo Lima pra gente aqui, ó. Olha, já são 18h23, já são 6h23. É, rapaz do céu, hein? Temperatura aqui na marca dos 17 graus. Tá noitinha já, né? Não tá bem noite, ainda mais tá escurecendo, né? Um abraço pra você que tá curtindo a programação da Rádio Talento FM. Aí na sua casa, aí no seu trabalho. Muita gente tomando chimarrãozinho. Muita gente tá voltando do trabalho pra casa. Muita gente já tá aí, né? Só de boa. Bom descanso pra você que tá no trabalho, pra você que chegou agora pra descansar. Então, olha, obrigado pelo carinho da audiência, tá bom? 6h24, rapidinho, intervalo e eu volto já já com indicações de vocês por aqui, tá bom?
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0: Muito bem, já são aqui 19 horas mais 40, aliás 18, né? Ai, ai, ai, né? A gente já são aqui no meu relógio aqui, ó. 18 horas mais 49 minutos, já são 6h49. Como é que tá aí? Tá tudo bem, tudo certinho? Que vamos, vamos que vamos. É terça-feira ainda. Eu já vou atender esse povão querido que tá mandando a sua mensagem, né? Pra você que tá aí, olha, do outro ladinho do rádio, pra você que tá na sua casa, pra você que tá no seu trabalho, aliás, de qualquer forma, você que tá indo através da Alexa, lá, né? Hoje em dia tá muito chique, rapaz. Tá muito chique, o pessoal tá ouvindo a gente através da Alexa aí, né? Isso é coisa de primeiro, não é? 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Um abraço, meu amigo tio Chico. Já são 18h51 aqui, ó. Muita gente ligada comigo, muita gente mandando mensagem. Deixa eu contar um fato histórico para vocês. Você sabe que ano que foi criado a TV em cores? A TV colorida, né? Olha, lá em 1949 foi anunciado pela RCA a criação da televisão colorida, desenvolvida a partir de 1940, um sistema eletrônico de TV em cores que entrou em funcionamento em 1954. A TV a cores foi ao ar pela primeira vez nos Estados Unidos, aí com a CBS, em 12 de junho de 1951. Depois, com a americana NBC, também em 1954, bem antes, lá em 1929, o Herbert, não é Herbert Richard, não, viu? Não é aquele Herbert Richard, não é esse, não, né? O Herbert Eugene Invers, ele havia já feito, né? Lá em Nova York, as primeiras imagens coloridas, com 50 linhas de definição por fio também, né? Lembrando ainda que ele acabou aperfeiçoando, inventando, fazendo várias demonstrações, né? Esses experimentos com 343 linhas em 1940, né? E aqui no Brasil, para você ter uma ideia, lá, você sabe quando que no Brasil que foi ao ar pela primeira vez aí a TV em cores? 19 de fevereiro de 1972 ocorreu a primeira transmissão oficial a cores. Você que tá me ouvindo aí, né? Sei que a gente tá aqui no rádio, mas enfim, né? Você teve uma TV preta e branca na sua casa? Eu sou dessa época ainda, né? Eu não sou tão novo assim, olha. Nós tivemos TV preta e branca. E olha, é surreal a diferença, né, gente? 6h52 aqui no meu relógio, mandar um abraço especial pra você, pro vamos estar ligado aqui comigo. Boa tarde, meu amigo, estou tomando uma gelada, comemorando meu aniversário, hoje passando aí, ó, pra agradecer as mensagens que mandaram durante o dia, famílias, amigos, né? Também, olha, gente que nem, diz ela aqui, gente que nem conheço, né? Enfim, a todos do fundo do coração aí, que Deus abençoe cada um deles e rode a música, uma música bem no capricho. E dizer que o churrasco já está na brasa. Ô, louco, hein? Oi, Elizabeth, que é isso? Janete, né? Termina com Et. Janete, lá de Bituba, Santa Catarina. Aliás, um abraço pra família, sou Isaac, né? Que tá ouvindo a programação. Ô, Janete, então quer dizer que hoje você está de aniversário? Parabéns, viu? Saúde, paz, felicidade. Tudo de bom pra você. Que Deus abençoe grandemente. Inclusive, estou aqui, olha, estou aqui saboreando um café neste momento com a xícara que eu ganhei de vocês, né? Eu tenho que dar algum presente pra vocês também, tá bom? Parabéns, que Deus abençoe, Janete. Saúde, paz, tudo de bom! Eita! Com certeza o Anderson, todo esse porrão aí, né? Então só por aqui na carne, né? Pena que é longe, né? Se fosse mais perto, dava para encostar por lá, viu, Janete? E Deus abençoe grandemente. Vamos trazer a última música aí na sequência para parabenizar você, tá bom? O Antônio Schneider mandando assim, ó. Boa tarde, mande a música, meu IP florido, para mim ouvir. Antônio Schneider de Rio Azul do Soares, dizer que cheguei agora da lavoura. Mas que tal? Ele mandou 18 horas aqui, rapaz. É quase certo já, não? Você tem uma ideia de quanta mensagem eu tenho aqui, ó. O Rafael Schneider também mandou assim. Tá pedindo a música Noites Campesinas. A do Porca Véia, né, Rafael? Tá ligadinho? Diz aqui também a Célia de Curitiba. Que eu tava tocando aí o retrovisor do Gustavo Lima, que ela gosta, né? Você adora essa música, né, ó, Célia? Um abraço pra você, pra esse povo aí de Curitiba. Paulo Schneider também. Diz ele que cadê a minha música, homem? Vai ficar pra amanhã, Paulo, tá? Ai, com vocês, né? Temos áudio aqui, deixa eu ver quem tá ligado comigo. Oi!
1: Oi, Adenilson, tudo bem? Toque a música Irmão da Lua, Amigo das Estrelas, pra mim, pra mãe, pro pai, pra avó e pro vô e pro Marcelo.
0: Tá bom, então.
1: Hoje eu fui posar
0: na
1: minha avó.
0: Olha só, é a Thalita, né, Thalita? Um abração pra você, um abração pra toda a sua família. Família Domingues aí, né? Laura, um abração pra você, Laura. Um abraço pra toda a sua família. E pra Thalita, que tá curtindo a programação, mandando essa mensagem bacana pra gente sempre, né, Thalita? Daqui a pouquinho, aliás, vamos encerrar com essa daqui a pouco, né? Eu já toquei, é lá no comecinho do programa. Mas como é a Thalita que tá pedindo, a gente vai tocar aí pra fechar a programação essa aí também, tá? Ah, eu acho que dá tempo ainda. Boa noite, Denilson. Olha, tô na escuta do programa, o Ricardo Robasquebs, do Mário Vives Elias. Como é que tá, Ricardo? Um abração pra você. Ricardo, você que é festeiro, Ricardo. Você que gosta de festa, você sabe que nesse final de semana nós estaremos lá na Água Quente dos Meiras. Estaremos lá animando a festa Água Quente dos Meiras. E se não tiver nada pra fazer, tiver de boa, dá pra convidar também a prestigiar a festança, tá bom, Ricardo, velho? Um abração pra ti, obrigado pelo carinho e pela audiência. Dirce Klein, que tá ligado, mandando aqui foto do chimarrão pra nós, né? Ô, oh, Dirce! Matando ao pé do buraio! Tá ligada com a gente, tem áudio aqui, oi?
2: Fala, Galdério, boa tarde, meu amigão. Mas quase tá, boa noite, irmão? Já, né? Banda Chascão chegando no rancho agora, de arrasto, de cansado, não tem o que faça, né?
0: Tem que
2: fazer o quê? Tem que trabalhar, nascer bonito e não rico, né?
0: Mas olha.
2: Tamo aqui agora caprichando o mate, curtindo a talento, toca certo. Pra nós curtir João Chagas Leite, com desassossegos aí, pra nós observar a paisagem na área aí, tudo de bom.
0: Essa música é linda demais, né? Ah, olha, até gaguejei aqui, rapaz. Até gaguejei aqui, olha. Essa música é bonita demais, não é? Um abração pra você, meu irmãozinho. Obrigado pelo carinho, pela audiência, pela sintonia de sempre. Gente, muitas músicas eu vou ficar devendo pra vocês aqui, tá bom? Vou ficar devendo realmente, olha. Deixa eu trazer uma música para o aniversariante do dia. Vamos trazer aqui pra ela aqui. Aliás, o parabéns gaúcho já aqui na sequência. Vou trazer o parabéns gaúcho e também vou trazer o sucesso do Zezé aí pra Thalita, que tá ligada com a gente, né, Thalita? Thalita Domingues, pessoal da família Domingues lá de Rio Azul de Cima, que tão ouvindo a gente. Obrigado realmente pelo carinho de vocês, né? Muita gente sintonizada, muita gente mandando mensagem. Eu não vou conseguir atender todo mundo, tá, gente? Tá corrido pra caramba, viu? Wilson, canta aí pra Janete Sobizac. Tá de aniversário hoje lá em Santa Catarina. E tá curtindo a programação. Diz que a carne já tá no fogo, não?

Aí, foi pra ela, pra Janete. Ô, Janete! A Janete Subzac lá em Santa Catarina. Daí, olha, parabéns, Gaúcho. Com certeza toda a família tá feliz e contente pelo seu aniversário, né, Janete? Aliás, tem que dar um presente pra você, né? Ai, ai, ai, eu ganhei presente da Janete do Anderson aqui, ó. Tô tomando um cafezinho na xícara que eles me deram, né? Ai, ai, ai. Vamos fazer o seguinte? Vamos embora, né? Não posso fazer mais nada. Quero agradecer de coração vocês pela audiência. Muita gente por ficar devendo música aqui, né? E cobrem amanhã, tá, gente? Amanhã ainda é quarta, né? Semana tá inteirinha pela frente. Então você pode participar comigo, pode mandar sua indicação. Não fica bravo com o Denilson, não. Sempre um dia ou outro dá certo a gente ter indicação de vocês, tá bom? Vou trazer a indicação aqui lá pra Thalita, que pediu aí o sucesso do Zezé, né? E aí, é claro, com essa que a gente vai fechar a programação. Irmão da Lua, Amigo das Estrelas. Na sequência, Voz do Brasil, depois tem Claudinho Cordeiro e o Super Parada Total, tá bom? Certinho? Vamos embora. Beijo pra vocês.

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1: Olá, superintendente, muito bem-vindo à Voz do Brasil. Vamos começar falando um pouco sobre o trabalho da ANPD, a Agência Nacional de Proteção de Dados, né? É um órgão relativamente novo que foi instalado em 2020. O senhor pode explicar para a gente, né, para o nosso ouvinte, qual é a função da agência, suas áreas de atuação?
2: Olá, Mariana, bom dia e bom dia a todos que estão nos vendo, nos ouvindo. A Agência Nacional de Proteção de Dados, ela começou para garantir que dados pessoais de cidadãos brasileiros fossem tratados com respeito, sem abusos. O fato das pessoas poderem coletar informações sobre nós e trabalharem com elas não permite que as pessoas façam qualquer coisa com essas informações. O uso desse dado tem que ser legítimo e nunca pode ser em detrimento do cidadão, do titular de dados. E recentemente a gente teve alguma ampliação das nossas competências, mas acho que a gente pode posso explicando isso ao longo do período também.
1: Eu ia justamente comentar isso. Mais recentemente a ANPD ganhou aí mais notoriedade porque é o órgão responsável por fiscalizar as plataformas digitais no que se refere ao cumprimento do Estatuto Digital da Criança e do Adolescente, que foi aprovado no ano passado e que tem aí um impacto muito grande, né? Como que é feita essa fiscalização? Quais são os pontos principais que a ANPD observa, então, ao fazer a fiscalização sobre o cumprimento do ECA digital?
2: Nós já vimos fiscalizando, em função da nossa competência de proteger dados pessoais, vários temas que tangenciavam a proteção de crianças e adolescentes no ambiente digital. Então, quando foi proferida a lei, editada a lei, e ela foi, depois entrou em vigor, nós ampliamos aquilo que a gente podia fazer no ambiente digital para proteger crianças e adolescentes. Então, a gente trouxe os métodos de fiscalização que a gente tinha para a proteção de dados pessoais para dentro do ECA digital também. É uma lógica em que a ANPD procura conhecer o setor. Então a gente faz um monitoramento, e esse monitoramento ele trabalha inclusive com informações que a própria sociedade encaminha para nós, que a imprensa encaminha para nós, que o Ministério Público e outras autoridades também encaminham para a gente, que a gente faz uma grande condensação dessas informações para que a gente tenha condições de escolher para onde apontar a nossa fiscalização e o nosso foco. É um universo muito vasto, a gente precisa priorizar, e essa priorização não pode ser com base no humor, do bom humor do fiscal. Tem que ser com base em dados, em fatos que consigam orientar a nossa atuação e que ela esteja em sintonia com aquilo que a sociedade traz para a gente como urgência, como necessidade para ela.
1: Agora, a gente está num período importante também para essa fiscalização, porque está correndo aí o prazo para essas empresas entregarem os relatórios de transparência sobre o acesso de crianças e adolescentes, né? Quais são as informações que tem que estar nesses relatórios e para que eles servem?
2: O relatório de transparência, bom, acho que vou começar dizendo para que ele serve. Ele é uma maneira que a empresa tem de contar para a sociedade todos os seus esforços e processos que ela está fazendo para obedecer ao ECA digital, especificamente no que se refere a lidar com denúncias. Porque, e há um cuidado, um balanço muito sensível no ECA digital, que é, não é a ANPD quem faz o controle do que pode e não pode ficar no ar. Esse controle, ele é um controle dividido entre o titular de dados, entre o pai da criança adolescente, entre a própria criança e a plataforma, em que as pessoas indicam para a plataforma aquilo que elas entendem que é uma violação, que a plataforma recebe aquela demanda e precisa avaliar e retirar do ar no tempo correto. A ANPD garantir que essa conversa entre titular, entre cidadão e criança e a plataforma aconteça conforme as regras da lei. E aí o relatório de transparência é uma maneira que essa empresa tem de contar para a sociedade o que ela já está fazendo, que é um pouco diferente ela mandar um relatório só para a gente avaliar aqui. Na verdade, a ideia é que isso seja público e que a sociedade consiga inclusive pegar essas informações e fazer pesquisa e montar indicadores. Então, a ideia do relatório de transparência é isso. O que vai ter lá? Vai ter, por exemplo, informações como quantidade de denúncias que ela recebeu, tempo médio de tratamento, de onde ela mais recebeu denúncia, qual foi o tipo mais de denúncia que ela recebeu, quais são os processos que ela costuma fazer, quantas ela atendeu, quantas ela não atendeu, como é que é o processo para lidar com isso. Então, é mais ou menos essa a ideia dela, a empresa trazendo para a sociedade como é que ela está operando, colocando em prática aquilo que a... Até mesmo como um elemento de verificação. se uma instituição, por exemplo, fez várias reclamações para a plataforma e não aparece no relatório, alguma coisa está errada.
1: Bom, recentemente a ANPD determinou a suspensão, né, das transmissões ao vivo pela plataforma Discord. Recentemente a ANPD determinou a suspensão, né, das transmissões ao vivo pela plataforma Discord.

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Aí, gente, agora são 20h16. Vamos seguir agora, vamos atender nossos ouvintes. Boa noite, roda uma música boa, aí é Rosilda, compadre, estamos escutando, pode ser sertanejo, ô comadre, comadre Rosilda, compadre Miguel, Davi, um abraço aí para todos vocês aí, a família ligada no programa do Cláudio, que beleza, um abração para vocês, é bom tocado. Ataíde Alexandre, Amor Carrapicha, é o nome da música. E é sertanejo. Boa noite. Música Doce Mistério, para mim é o Vitor Nick Schneider. Também Zezé de Camargo Luciano, Madrugada e Meu Olhar. E a música do Renan Raí, Nem Eu Nem Você, para nós de Rio Azul do Soares. É o Antônio Schneider. Valeu, Antônio Schneider, o Tonico. Obrigado. Pedindo a música, saudando a Nossa Senhora com Baitaca. Muito obrigado. É o Maílson Soares e Água Quente dos Rosas. Muito obrigado. Um grande abraço, Maílson. Seu Alberto também ligado no programa. Mandou aqui uma feliz terça-feira para nós aí, né? Boa noite, toque a música Memória com Mato Grosso e Matias. Só para curtir, é o Rafael Schneider. Valeu, Rafael. Obrigado. E o Leonides Sava. Boa noite, seu Cláudio. Aqui é o Leonides. Quero pedir a música Dando a Mão para a Mulherada com Francisco Vargas. E tenha uma ótima noite. Valeu, Leonides. Então vamos começar aqui com o Renan Raí. A música é Nem Eu e Nem Você. Boa noite.

0: pensando.
1: Aê, peraí, deixa eu dar uma seguradinha aqui, porque o Jaciel Cordeiro também tá participando. Alô, Jaciel, cadê o Jaciel aí, rapaz do céu? Jaciel Cordeiro, boa noite, diz aí qual que é a música.
2: Boa noite, Carlos, mano, é a música gostosa, minha loira querida.
1: Loira querida, então tá bom, muito bem. Vamos lá, então, com a música Nem Eu e Nem Você. É a música aí com...

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1: 20:52. Boa noite, professor, tudo bem? Toque a música Destino Ingrato só para ouvir a Sinalítia Santos em Rio Azul. Toque Minhas Palavras com Renan Raí só para curtir. Quem pede essa música é o... É lá do Rafael Schneider, né? Isso. E aqui o nosso amigo Alberto conversando com a gente. Alô, seu Alberto, boa noite.
2: Alô, seu Cláudio Cordeiro, uma boa noite. Tudo bom aí?
1: Tudo
2: Quer
1: bom.
2: Quer um pouco de gripe?
1: Não, senhor.
2: Pois é, hoje conversei com um pouco com o DJ.
1: Ah.
2: Meu conhecido lá de Malé, não sabia que era ele. Mas eu conheço esse rapaz há anos. Trabalhava na Rádio Clube de Malé antigamente, o Rodrigues. Pois é, daí eu queria pedir pra você uma música diferente hoje, que eu esse dia eu estive pensando aí. Se der pra você rodar, tem um grupo que. Só que já acho que nem existe mais. É Flávio Matos e os Homens do Campo, lá de Porto Alegre. Aí se der pra você rodar, roda aí. É Exaltação ao Rio Grande o nome da música.
1: Exaltação
2: ao Rio Grande. Eu nunca vi ninguém pedir essa música aí, mas essa é uma música boa. Daí tem aqui mais uma dele. Mas daí outra eu peço outro dia. Muito boa, eles têm um LP, né? Flávio Matos e os Homens do Campo. Bem então. Antigo. Mais uma boa noite. Oferece para todos os ouvintes da Talento aí. Tá? Abração, fica com Deus. Tudo de bom, até mais. Conversamos.
1: Obrigado. É, eu tenho aqui com a Exaltação Rio Grande com os Farrapos. Pode ser, meu amigo? Olha essa aqui, ó.

Alberto. E ainda nós vamos tocar aqui do Flávio Matz e Paulo Duzacchi, ao Homem do Campo, daqui a pouquinho no mais. Certinho? Enquanto isso, eu vou atender aqui também quem? A Elizabeth, que tá pedindo aqui a música Ponto Final com de Paulo e Paulino, também a música Morena Proibida, só para curtir. Valeu! Boa noite, Cláudio! Roda a música Correndo é Rei, Droga de Vida. Mas roda é o Éder Silva. Vamos tocar assim, claro que vamos. Amigo Cláudio, manda a música das Mineirinhas e a música Briga com Ela para mim ouvir. Tonico Schneider. Valeu, Tonico Schneider. É, aqui a Lídia tá mostrando positivo. Gostou, né? Boa noite, Cláudio. Toque a música Instinto Animal. Quem pede é o Jefferson de Rio Azul. E o Valmir Ferraz, meu amiguinho Valmir, o Mosquito, diz assim: toque a música do Itajaí Babatana, Xote do Meu Sogro. É o Valmir Gomes Ferraz de Florianópolis, Santa Catarina. Valeu! Então vamos tocar essa aqui. Ao Homem do Campo com Flávio Matz, lá pro meu amigo